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2: De Pemba.
3: Houve perda de vida imediata no local, 5 cidadãos e outros feridos gravemente. Pelo menos para os que estão já no centro de saúde de Vitor, que estão lá atentos e que foram portanto, socorridos para os centros de saúde mais próximos, na zona de Tutupe, e mais tarde, dado os ferimentos que não cabiam naquele centro de saúde. Serem tratados, então foram evacuados
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0: mana. A Sérgio Guiça Molho, ouvinte, bom dia. 5 pessoas morreram e outras 7 ficaram feridas na sequência de um acidente de viação ocorrido este sábado na zona de Tutupué, no distrito de Anquaba, em Cabo Delgado. O sinistro envolveu um transporte semicoletivo que partiu de Pemba com destino a Montepué, segundo confirmou o governador desta província, Valige Tawabo. Os feridos foram socorridos para o centro de saúde de Metoro e outros, devido à sua gravidade, foram transferidos para o Hospital Provincial de Pemba.
1: Houve perda de vida imediata no local, 5 cidadãos e outros feridos gravemente. Pelo menos para os que estão já no centro de saúde de Metoro, estão lá 7 e que foram, portanto, socorridos para os centros de saúde mais próximos, na zona de Intutupe, e mais tarde, dado os ferimentos que não cabiam naquele centro de saúde de serem tratados, então foram evacuados alguns para Pemba.
0: O governador de Cabo Delgado não afasta a negligência humana como uma das causas do acidente de viação, tendo apelado aos automobilistas à prudência. Presidente da República, Daniel Chapo, garante que não haverá ruptura total do estoque de combustíveis no país. Daniel Chapo salienta que o governo tem estado a tudo fazer para assegurar a disponibilidade de produtos petrolíferos em todas as províncias.
2: A ruptura total de combustível ao nível do país não vai acontecer. Vamos continuar a gerir, é uma crise mundial. Infelizmente não demos decisão sobre a guerra do Irão. Então vamos ver se a guerra termina. Se a guerra terminar e os combustíveis no estreito de Hormuz começarem a circular normalmente, como vinham circulando antes, temos certeza absoluta que os preços de combustíveis vão ficar estabilizados ao nível do mundo e, consequentemente, Moçambique também vai ter uma estabilidade. Mas o que eu quero lhe garantir é que uma ruptura total de não haver combustível em todo o país e parar o país não vai acontecer.
0: A garantia do chefe do Estado foi dada este sábado no balanço da sua visita de trabalho de 4 dias à província de Gaza. E na província de Gaza, o estadista moçambicano trabalhou nos distritos de Mapai, Mabalane, Bilene, na cidade de Xai-Xai. E o presidente da República orienta hoje, 4 de outubro, na cidade de Xai-Xai, a província de Gaza, a cerimônia central de celebração do Dia da Paz e Reconciliação. A data assinala a assinatura em Roma, 4 de outubro de 1992, do Acordo Geral de Paz entre o governo de Moçambique e a RENAMO, que pôs fim à guerra civil no país. Um comunicado de imprensa da Presidência da República refere que a cerimônia terá início com a deposição da Coroa de Flores na Praça dos Heróis. O programa culminará com uma comunicação à nação pelo Presidente da República por ocasião da passagem de mais um aniversário da assinatura do Acordo Geral de Paz. A primeira-dama da República, Guetta Chapo, exorta os moçambicanos para transformarem a fé em atitudes concretas como forma de contribuir para a consolidação da paz e reconciliação no país. Guetta Chapo falava em Chimoio, na província de Manica, durante uma oração pela paz, reconciliação e perdão entre os moçambicanos.
3: A oração que não transforma o coração corre o risco de ficar apenas em palavras. Podemos levantar as mãos no céu, fechar os olhos, louvar, chorar e dizer amém. Mas quando abrirmos os olhos, as crianças continuarão a precisar de proteção. Em Moçambique, o nosso país continuará a precisar de homens e mulheres dispostos a construir em vez de destruir.
0: Primeira-dama apelou ainda aos homens para contribuírem no combate à violência contra as mulheres e assumirem maior responsabilidade na proteção de famílias. No desporto, a Liga Desportiva de Maputo recebeu e goleou este sábado Temusa Coxa de Sol por 7-1 no seu reduto em jogo da primeira jornada de pool de apuramento Moçambola 2027, numa partida dominada pela formação de casa com 10 desde o início da partida, a Liga Desportiva de Maputo entrou determinada a conquistar os 3 pontos. Noutras partidas, este domingo, o MM Legends de Mocuba recebe a planície de Mpado e de Tete no campo ferroviário de Quelimane. Na Série B, o Trans SK Company de Chimoio terá pela frente o Têxtil de Pungwe. E na atualidade internacional, mais de 158 milhões de brasileiros são chamados às urnas este domingo para as eleições gerais, no escrutínio marcado pela forte polarização entre o atual presidente Luiz Inácio Lula da Silva e o senador Flávio Bolsonaro. Além de escolherem o próximo chefe de Estado, os eleitores brasileiros vão eleger governadores, senadores e deputados federais, estaduais e distritais. E o voto é obrigatório no Brasil. Aos 80 anos, Lula da Silva procura a reeleição e o seu quarto mandato presidencial. Do outro lado, Flávio Bolsonaro, filho do ex-presidente Jair Bolsonaro, tenta devolver o poder ao campo bolsonarista 4 anos depois de o pai ter sido derrotado por Lula. A disputa presidencial surge altamente equilibrada, com as sondagens a apontarem para um empate técnico entre os dois principais candidatos. Caso nenhum dos candidatos obtenha mais de 50% dos votos válidos, haverá uma segunda volta marcada para 25 de outubro. O tempo, a cidade de Nampula poderá chegar este domingo aos 32 graus centígrados de temperatura máxima, seguida de Pemba com 31, Inhambane, Vilanculo, Beira 30, Maputo 28, Tete 26, Xai-Xai, Chimoio e Lixinga 25 e finalmente Quelimane com 24 graus centígrados de temperatura máxima. E foram as notícias das 7 e próximas quando forem 9 horas.

0: 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Precisamos, em suma, de olhar para toda a cadeia, da machamba à mesa da família moçambicana. Por isso, temos o Programa Nacional de Estradas até 2030, exatamente porque a produção depende também da capacidade de escoamento e das nossas infraestruturas. Queremos uma agricultura que alimente o nosso povo, mas também que gere rendimento, emprego e oportunidades.
1: Presidente da República, Daniel Chapo.
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0: violência contra as mulheres e assumirem maior responsabilidade na proteção das famílias. As atenções estão viradas hoje para a cidade de Xai-Xai, a cidade esta que está debaixo de chuva. E o Presidente da República, Daniel Chapo, orienta desta manhã a cerimónia central de celebração do Dia da Paz e Reconciliação Nacional, e a data é assinala a assinatura em Roma, 4 de outubro de 1992, do Acordo Geral de Paz entre o Governo de Moçambique e a RENAMO, que pôs fim à guerra civil no país. E atento a esta cobertura está o jornalista Rogério Maded. Bom dia.
1: Muito bom dia, Ernesto Chauk. Efetivamente, o Presidente da República, Daniel Chapo, é esperado aqui na Praça dos Arroios Moçambicanos, na baixa da cidade de Xai-Xai, onde deverá orientar, dentro de instantes, as cerimónias centrais do 34º aniversário do Acordo Geral de Paz. À sua chegada, o chefe do Estado vai depositar uma coroa de flores na Praça dos Arroios para depois fazer uma comunicação à nação. Logo a seguir, o chefe do Estado deverá participar do culto de paz aqui de frente dos espaços do Conselho Municipal da cidade de Xai-Xai. Debaixo de chuva, as cerimónias do 4 de outubro aqui na cidade de Xai-Xai são também marcadas pela presença massiva da população, que não quer perder esta oportunidade de participar das cerimónias centrais dos acordos de paz orientadas pelo Presidente da República. Ernesto Chauk.
0: Bom trabalho, Rogério Madende, na cobertura das celebrações do Dia da Paz e Reconciliação, onde o Presidente da República vai dirigir as cerimónias centrais na cidade de Xai-Xai. 5 pessoas morreram e outras 7 ficaram feridas na sequência de um acidente de viação ocorrido este sábado na zona de Ntutupe, no distrito de Anquabe, em Cabo Delgado. O sinistro envolveu um transporte semicoletivo que partiu de Pemba com destino a Montepuez, segundo confirmou o governador desta província, Valis Tauabo. No desporto, a Liga Desportiva de Maputo recebeu e goleou Temusa Coxa de Sol por 7-1 no seu reduto em jogo da primeira jornada de polo de apuramento Moçambola 2027. Desde o início da partida, a Liga Desportiva de Maputo entrou determinada a conquistar os 3 pontos. E na atualidade internacional, mais de 158 milhões de brasileiros são chamados às urnas este domingo para as eleições gerais, no escrutínio marcado pela forte polarização entre o atual presidente Luiz Inácio Lula da Silva e o senador Flávio Bolsonaro. Além de escolherem o próximo chefe de Estado, os eleitores brasileiros vão eleger governadores, senadores e deputados federais, estaduais e distritais. O voto é obrigatório no Brasil. Aos 80 anos, Lula da Silva procura a reeleição e o seu 4º mandato presidencial. Do outro lado, Flávio Bolsonaro, filho do ex-presidente Jair Bolsonaro, tenta devolver o poder ao campo bolsonarista 4 anos depois de o pai ter sido derrotado por Lula. A disputa presidencial surge altamente equilibrada, com as sondagens a apontarem para um empate técnico entre os dois principais candidatos. Caso nenhum dos candidatos obtenha mais de 50% dos votos válidos, haverá uma segunda volta marcada para 25 de outubro. O tempo: a cidade de Nampula poderá este domingo ser a mais quente do país, com 32 graus centígrados de temperatura máxima, seguida de Pemba com 31 graus, Inhambane, Vilanculo e Beira 30, Maputo 28, Tete 26, Xai-Xai, Chimoio e Lixinga 25 e, finalmente, Quelimane com 24 graus centígrados de temperatura máxima. Foram as notícias das 9 próximas, quando forem 11 horas.
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2: ndizvozvo dama da república de moçambique senhores deputados da assembleia da república aqui presentes senhor antigo secretário geral da frelimo aqui presentes senhores membros do Conselho Consultivo da Presidência da República, senhores representantes de vários partidos políticos aqui presentes, com assento parlamentar e sem assentos no Parlamento, senhor secretário de Estado de nível central, aqui presentes, senhor secretário de Estado na província de Gaza, senhor governadora da província de Gaza, Senhor Presidente da Assembleia Provincial de Gaza, Primeiro Secretário do Comitê Provincial de Gaza, Meritíssima Juíza Presidente do Tribunal Judicial da Província de Gaza, Digníssimo Procurador-Chefe da Província de Gaza, Magnífica Reitora e Dirigente das Instituições de Ensino Superior aqui presentes, Senhores Membros das Forças de Defesa e Segurança aqui presentes, Senhores representantes do Corpo Diplomático, dos parceiros de cooperação aqui presentes, senhores membros do Conselho de Serviços de Representação do Estado e do Conselho Executivo Provincial, senhores dirigentes de instituições públicas e privadas aqui presentes na nossa província de Gaza, senhores membros da Assembleia Provincial de Gaza, secretário provincial da Organização da Juventude Moçambicana e de outras organizações juvenis, senhores membros do Distrito, do Governo do Distrito de Xai-Xai, secretária da Organização da Mulher Moçambicana e outras organizações de mulheres aqui presentes, secretária do Comitê Distrital de Xai-Xai, senhor presidente do Conselho Municipal da cidade de Xai-Xai, nosso anfitrião, senhores representantes de partidos políticos aqui presentes da cidade de Xai-Xai, ilustres líderes comunitários aqui presentes, caros líderes religiosos da nossa província de Gaza, de várias confissões religiosas, ilustres representantes da sociedade civil, nossos parceiros de desenvolvimento, distintos convidados, caros amigos da comunicação social, minhas senhoras, meus senhores, moçambicanas e moçambicanos. Reunimos-nos nesta bela cidade de Xai-Xai para assinalar o 34º aniversário da assinatura do Acordo Geral de Paz, celebrado em Roma, capital da Itália, a 4 de outubro de 1992. Neste dia, não recordamos apenas um documento assinado em Roma, mas a decisão mais nobre que um povo pôde tomar, ao substituir o confronto pelo diálogo, como temos vindo a fazer, a divisão pela reconciliação e a guerra pela esperança para o povo moçambicano. Hoje, Xai-Xai, capital da província de Gaza, falamos para todo o país e todo o mundo da nossa convicção de que a paz em Moçambique continua a ser a maior conquista coletiva da nossa história contemporânea. Falamos também para milhões de moçambicanos que vivem na diáspora, mas que continuam a trazer Moçambique no coração. A 4 de outubro, ou melhor, o 4 de outubro, não é apenas uma data que pertence ao calendário. É uma data que pertence a consciência da nação moçambicana, porque há 34 anos os moçambicanos provaram ao mundo que a palavra

1 milhão de moçambicanos e a economia moçambicana, incluindo o extrato social, ficou completamente dilacerado. Recordamos os combatentes, os líderes políticos, os mediadores, os parceiros internacionais, as comunidades, os líderes religiosos, as mulheres, os jovens, as crianças e todos aqueles que acreditaram que Moçambique merecia voltar a viver em paz. A paz que hoje respiramos não surgiu por acaso. Foi construída com sacrifício, coragem e com renúncia. E foi construída porque houve moçambicanos que colocaram o futuro da nação acima da diferença dos moçambicanos. Este Acordo Geral de Paz foi assinado entre o presidente, na altura, Joaquim Alberto Chissano, e o líder da RENAMO, Afonso Jacama. Essa é uma lição que nenhuma geração deve esquecer, porque a paz não é um presente que recebemos para guardar numa vitrina da história. A paz é um compromisso que cada geração deve renovar. A paz deve ser regada todos os dias, na família, no bairro, com os vizinhos, no trabalho, com os colegas, amigos, familiares, porque a paz de 1992 silenciou as armas. A paz de hoje exige que saibamos escutar uns aos outros. Por isso, estamos a levar a cabo o diálogo nacional inclusivo. E a paz de amanhã dependerá da nossa capacidade de construir um país onde cada cidadão encontre dignidade, oportunidades e esperança. A paz ensinou-nos também o valor da reconciliação entre os moçambicanos. Reconciliar não significa esquecer a nossa história, significa aprender com ela, a não permitir que as feridas do passado determinem o nosso presente ou o nosso futuro. É esta capacidade de transformar a memória em aprendizagem e a diferença em convivência que devemos transmitir às novas gerações. Por isso, durante o nosso trabalho de 3 dias de visita à província de Gaza, começamos por Mapai, fomos a Mabalane, fomos a Macia, no distrito de Bilene, e hoje estamos aqui em Xai-Xai, e ontem ainda passamos por Limpopo, deixamos esta mensagem: paz, paz, paz. Não há nenhum país no mundo que desenvolve sem paz e segurança. Por isso, minhas senhoras e meus senhores, celebramos este aniversário sob o lema "A religião como promotora da paz e segurança". É um lema profundamente oportuno. A história da paz em Moçambique não pode ser contada sem reconhecer o papel extraordinário das nossas confissões religiosas e dos seus líderes. Foram as confissões religiosas que organizaram marchas, cultos ecumênicos, vigílias e orações pela paz durante a Guerra dos 16 anos. Quando muitos viam apenas guerra, as confissões religiosas ajudaram a construir pontes. Quando havia desconfiança, promoveram a reconciliação. Quando havia medo entre os moçambicanos, levaram esperança para o povo moçambicano. E quando o país precisou de mediadores, colocaram-se ao serviço da nação. Vários líderes religiosos

0: com destaque para Dom Jaime Pedro Gonçalves, na altura arcebispo da Igreja Católica na Beira. Em alguns casos, muitos líderes, durante as negociações, arriscaram as suas próprias vidas, tendo-se deslocado para as matas de Gorongosa para encontrar caminhos para a paz. Hoje, prestamos homenagem às igrejas, mesquitas, comunidades de fé e às organizações religiosas que continuam a promover o diálogo, continuam a orar, continuam a promover a solidariedade, a humildade, a integridade, os valores éticos e morais para o povo moçambicano. E a reconstrução das nossas comunidades, espiritualmente e fisicamente. O seu trabalho recorda-nos que a paz não é apenas decisão política, é também uma escolha moral e espiritual, fundada no respeito pela dignidade humana. Por isso, queremos agradecer a presença aqui de vários líderes religiosos, de várias religiões, religiões cristãs, islâmicas, hindus, que estão aqui presentes, e várias outras religiões no nosso país. O governo continuará a trabalhar com todas as confissões religiosas, no pleno respeito pela liberdade religiosa e a valorizar o seu contributo para a coesão social e a cidadania moçambicana. Em nome do povo e do governo da República de Moçambique, o nosso muito obrigado pelo que tem feito em prol da paz. E que Deus, Alá, Jeová, Yahvé, continue a abençoar a todos. Caros compatriotas, não é por acaso que hoje estamos em Gaza. Esta província foi duramente afetada pelas calamidades naturais deste ano. Estivemos aqui em janeiro, fevereiro, março, a salvar vidas. E todos nós presenciamos. E estas calamidades, principalmente cheias e inundações, destruíram casas, machambas e todos os meios de subsistência do nosso povo. Mas perante a adversidade, vimos novamente a força do nosso povo e, em especial, do povo humilde, povo trabalhador e, sobretudo, engajado no trabalho da província de Gaza. Vimos comunidades ajudando comunidades, jovens mobilizando solidariedade e instituições religiosas acolhendo os mais vulneráveis. Estar hoje em Xai-Xai é dizer às populações de Gaza que Moçambique caminha unido e que ninguém ficará para trás. É renovar o nosso compromisso de reconstruirmos Gaza e Moçambique. Moçambique é um dos 10 países mais vulneráveis do mundo aos desastres naturais. Cheias, inundações, ciclones, secas e outros desastres naturais, dada a sua localização geográfica, e o país é atravessado por 9 bacias hidrográficas. Por isso, estamos quase sempre a reconstruir, com maior resiliência, aquilo que foi destruído. Moçambicanas e moçambicanos, há 34 anos, os moçambicanos decidiram pela paz em vez da guerra. Hoje é necessário fortalecer a paz para construir um futuro comum de amor ao próximo, de reconciliação, de paz cada vez mais consolidada para desenvolvermos o nosso país. É neste espírito que estamos a implementar o diálogo nacional inclusivo. O verdadeiro diálogo não começa quando todos concordamos. Pelo contrário, começa quando, apesar das nossas diferenças, decidimos sentarmos à mesma mesa e procurar aquilo que serve para desenvolver Moçambique e para todos os moçambicanos. O diálogo nacional inclusivo é um exercício de maturidade nacional do povo moçambicano. É um espaço onde Moçambique se escuta a si próprio. Estamos a ouvir os moçambicanos em todo o território nacional, nos diferentes setores da nossa sociedade, desde nível central, provincial, distrital, postos administrativos, localidades, às povoações e até na diáspora. Estamos a ouvir Moçambique onde quer que o moçambicano esteja e sem exclusão de nenhum moçambicano sequer. Este diálogo não pertence ao governo nem aos partidos políticos. Este diálogo pertence ao povo moçambicano. A democracia fortalece-se quando dialogamos. A nossa unidade nacional se robustece quando respeitamos a diversidade. E a nação fortalece-se quando todos sentem que têm voz na construção do seu futuro, como estamos a fazer com o diálogo nacional inclusivo. Por isso, nenhum governo, nenhum partido e nenhuma instituição pode sozinho garantir a paz. A paz é uma responsabilidade coletiva de todos os moçambicanos. Por isso, minhas senhoras, meus senhores, caros amigos da comunicação social aqui presentes, o nosso hino, Pátria Amada, ensina-nos que o povo, que o nosso povo, unido do Rovuma ao Maputo, deve colher os frutos do combate pela paz. 34 anos depois do Acordo Geral de Paz, esses frutos devem chegar cada vez mais à vida concreta dos moçambicanos, à mesa das famílias, ao emprego para os jovens e mulheres, principalmente, porque constituem a maioria do povo moçambicano, à produção dos nossos camponeses e às oportunidades dos nossos empreendedores. Por isso, ontem, passamos pelo distrito de Limpopo para assistir à ceifa do trigo, uma área que estava completamente alagada, a área que o projeto Wambau tem vindo a produzir arroz, mas depois das águas baixarem, em junho, arregaçaram as mangas e lançaram a semente do trigo numa área de 700 hectares. Os resultados são extremamente positivos para continuarmos a trabalhar e a meta é atingirmos a primeira fase, 5 mil hectares em Gaza para produzir o trigo, enquanto continuamos a produzir o arroz. Queremos voltar a transformar Gaza no celeiro da República de Moçambique. Parabéns, Gaza. É por isso que o nosso governo continua a trabalhar dia e noite, 24 sobre 24 horas, de segunda a segunda, faça sol, faça chuva, faça frio, no lançamento dos alicerces para a nossa independência económica, que está no centro da nossa agenda de governação. Porque em 1975, os melhores filhos desta pátria conquistaram para o povo moçambicano a independência política. Em 1992, a 4 de outubro, conquistamos a paz. Agora devemos conquistar a independência económica. A independência deu-nos uma pátria livre. A paz permitiu-nos reconstruir a nação, apesar de todas as adversidades. cheias, inundações, ciclones, desastres naturais e outros desafios de âmbito interno e externo. Temos que continuar a trabalhar como moçambicanos, unidos do Rovuma Maputo para o alcance da independência económica que deve permitir-nos construir a prosperidade partilhada para todos os moçambicanos, independentemente da sua origem étnica, da sua religião, da sua filiação política, somos todos moçambicanos. Por isso, a independência económica para o cidadão comum deve significar fazer chegar comida na mesa todos os dias para a sua família. A independência económica deve significar emprego para a juventude e a mulher moçambicana, como a maioria do nosso povo. A independência económica deve significar rendimento para as famílias e a esperança do povo moçambicano numa vida melhor. Para o país, a independência económica significa produzir e transformar mais em Moçambique, que é isso o que nós estamos a dizer aqui, que vamos aumentar significativamente a produção do arroz na província de Gaza e vamos aumentar significativamente a produção do trigo e vamos transformar o trigo aqui na província de Gaza, no distrito de Limpopo, com uma fábrica moageira que já está a caminho da província de Gaza e do distrito de Limpopo. Por isso, acrescentar valor aos nossos recursos nos levou a aprovar uma nova lei de minas, uma nova lei de petróleo, a lei do conteúdo local, o Banco de Desenvolvimento de Moçambique. O objetivo é financiarmos a nossa indústria, industrializar a nossa agricultura, desenvolvermos a indústria moçambicana, porque a agricultura, o turismo, a indústria é que geram emprego em quantidade e qualidade para o povo moçambicano e fortalecer, sobretudo, o empresariado nacional. O moçambicano tem direito de ser rico, desde que seja com honestidade, com integridade, com responsabilidade, com competência, com humildade. Vamos apoiar. A próxima grande fronteira da nossa paz chama-se transformação estrutural da nossa economia, que já começamos. Queremos um país que cresça e distribua oportunidades para todos os moçambicanos, que atraia investimento nacional estrangeiro e inclua a todos os moçambicanos neste processo de desenvolvimento. Como dissemos aqui, independentemente da sua filiação política, da sua origem étnica, da sua raça, da sua religião, somos todos moçambicanos, que exporte mais e importe menos. É este país que nós queremos, porque só com mais exportações e menos importações é que teremos mais divisas, que nós temos dito que há escassez. Só se resolve produzindo mais, exportando mais e importando menos, mas que também alimente e empregue o povo moçambicano. É esta economia que nós queremos, por isso, se ficarem atentos, estamos a tomar grandes decisões, aprovação de novas leis, criação de um Banco de Desenvolvimento de Moçambique, a nomeação de novas lideranças em instituições financeiras moçambicanas para poder implementar esta visão que está relacionada com a transformação estrutural da nossa economia. Essa é a paz que queremos construir, a paz que produz mais para o povo moçambicano, onde todos nós participamos neste processo de desenvolvimento. Desenvolve mais e transforma mais. O que nós queremos dizer aqui é que a paz e a segurança são duas faces da mesma moeda. Não há paz sem segurança e não há segurança sem paz. Por isso, nenhuma geração de moçambicanos é tão numerosa quanto a juventude de hoje. Milhões de jovens nasceram depois de 1992. Milhões de jovens não viveram a guerra dos 16 anos, tal como há muitos jovens e muitos adultos que ouvem dizer apenas do período colonial. Hoje também estamos com muitos jovens que só ouvem dizer que em Moçambique houve a guerra de 16 anos, que matou mais de 1 milhão dos moçambicanos e dilacerou o tecido social e econômico do nosso país. Muitos nunca ouviram o som da guerra e de uma arma. E isso é uma vitória da paz, por um lado, mas também tem os seus riscos. Só para fazer uma pausa, uma vez, quando vivia e trabalhava em Nampula, existe lá uma escola primária que está próxima de uma cadeia, para quem conhece a cidade de Nampula. E numa tarde, por volta das 14 horas, escapuliram alguns presos e os guardas que estavam aqui ou ali armados decidiram disparar tiros para o ar para ver se imobilizavam aqueles presos que estavam a fugir. E neste dia, nós que estávamos no restaurante ao lado, assistimos um fenômeno interessante. Enquanto havia tiros para o ar e os presos estavam a escapulir, os mais velhos estavam a placar e outros a fugirem, mas os mais novos, crianças, rapazes e raparigas da escola primária, estavam a ir exatamente em direção onde estava a haver tiros para verem o que estava a acontecer. Isto é falta de noção do que realmente estava a acontecer, porque nem tem noção do som de uma arma e nem as consequências do que este som pode causar. Mas os mais velhos, que têm consciência, estavam todos a fugir, enquanto as crianças que estavam no intervalo na escola ao lado iam exatamente para o local onde estava a haver os tiros. Por isso eu dizia que não ouvir uma arma tem uma vantagem, porque é resultado desta conquista, que é a paz, mas também há uma geração que não tem consciência das consequências de uma guerra. E é esta geração que nós, os mais velhos, precisamos de trabalhar dia e noite para perceberem as consequências de uma guerra. Por isso, essa geração coloca-nos uma pergunta silenciosa: o que significa paz para quem nunca conheceu a guerra? A nossa resposta deve ser clara para esta geração. Paz deve significar educação de qualidade, emprego digno, oportunidades de emprego para todos os moçambicanos e principalmente a juventude, acesso à tecnologia e esperança no futuro. Ou seja, a paz e o desenvolvimento devem andar juntos. Devemos ensinar os nossos jovens não apenas a conhecer a história da guerra, mas sobretudo a preservar a cultura da paz. Porque quem conhece o valor da paz nunca permitirá que o ódio, a desinformação, a manipulação, principalmente nas redes sociais, sobretudo também a questão relacionada com o boato, substitua o diálogo. O diálogo deve ser a arma número um para a paz em Moçambique. Todos os dias temos que dialogar, todos os dias temos que regar a paz. Devemos prepará-los para proteger aquilo que não construíram, mas que agora lhes pertence. A geração que assinou a paz em 1992 abriu-nos o caminho da reconciliação. A nossa responsabilidade é entregar às próximas gerações um país em paz, mais unido, mais próspero e mais desenvolvido. Por isso, moçambicanas e moçambicanos, este tempo exige de nós mais unidade entre os moçambicanos, mais confiança entre os moçambicanos, a maior capacidade de agir como nação. Podemos pertencer a partidos diferentes, professar religiões diferentes, falar línguas nacionais diferentes e viver em diferentes regiões do país ou na diáspora. Somos todos moçambicanos e Moçambique é uno e indivisível. Queremos agradecer à população de Gaza, em nome do povo moçambicano e, em especial, à população da província de Cabo Delgado. Porque em todos os distritos onde nós passamos durante os 3 dias de visita a esta província, ouvimos mensagem da população de solidariedade aos nossos irmãos que sofrem dos ataques terroristas na zona norte da província de Cabo Delgado e que às vezes fazem incursões esporádicas para as províncias de Niassa e Nampula. Esta solidariedade entre os moçambicanos é extremamente importante porque o terrorismo está a pôr em causa a nossa paz. Nós, como moçambicanos, somos um povo unido do Rovuma ao Maputo, do Zumbo ao Índico. O nosso Estado moçambicano é uno e indivisível e atacar a província de Cabo Delgado, atacar a população em Cabo Delgado é atacar todo o Moçambique. Como eu tenho dito, é como cortar o dedo pequeno do meu pé. Não é só o dedo que vai sentir a dor. Todo o corpo sente a dor deste corte. É ou não é? Então temos que continuar solidários com os nossos irmãos que sofrem de ataques terroristas em Cabo Delgado, mas por outro lado, solidário aos jovens das forças de defesa e segurança, que 24 sobre 24 horas, junto às forças amigas de Ruanda, de Tanzânia, que estão na fronteira, incluindo a força local, continuam a combater o terrorismo. Faça sol, faça chuva, faça frio, faça vento, faça calor, estão a defender o povo moçambicano. Peço uma grande salva de palmas para estes jovens. Por isso, existe uma identidade que antecede todas essas diferenças que aqui fizemos referências. Somos todos moçambicanos e há algo que deve permanecer sempre maior do que qualquer divergência. Este algo chama-se Moçambique, em primeiro lugar. Podemos discordar sem deixar de ser compatriotas, competir politicamente como se compete no futebol ou qualquer outra modalidade esportiva, sem deixar de construir juntos a nação. E podemos pensar diferente, sem deixar de amar o próximo e amar o país, Moçambique. Esta é a verdadeira força da unidade nacional que estamos a construir. Uma unidade que não elimina a diversidade entre moçambicanos, mas que transforma esta unidade e diversidade numa riqueza coletiva. Permitam-me, caros compatriotas, dirigir uma palavra especial, como eu dizia aqui, aos nossos irmãos que estão na província de Cabo Delgado, para dizer que continuaremos firmes no combate ao terrorismo, ao extremismo violento, ao crime transnacional, à corrupção e a tantos outros males, ao tráfico de droga e outros males que ameaçam a nossa integridade territorial, a nossa independência, a nossa paz e a tranquilidade das nossas populações em Cabo Delgado e em qualquer outro canto do nosso país. A paz e a segurança da nossa pátria são inegociáveis e sabemos que a paz duradoura exige segurança, mas também desenvolvimento, justiça social e oportunidade para todos os moçambicanos. Por isso, minhas senhoras e meus senhores, neste dia histórico, queremos lançar um compromisso nacional. Que cada escola seja uma escola de paz, que ensinemos às nossas crianças a cultura do diálogo, da paz, os valores éticos, morais e valores patrióticos, desde crianças. Que cada família seja uma família de paz, que em casa possamos ensinar às crianças os valores do bem, os valores de paz, os valores de harmonia, os valores de comunhão, os valores de amor ao próximo, os valores de integridade, os valores de humildade, para que Moçambique seja um país com cidadãos íntegros e focados para desenvolver o país. Que cada instituição seja uma instituição ao serviço da confiança entre os moçambicanos. Que cada cidadão seja um construtor da reconciliação nacional e da paz, porque a paz começa nas nossas palavras, nas nossas atitudes e da forma como tratamos o próximo. E uma nação torna-se verdadeiramente forte quando transforma a paz numa cultura de convivência pacífica, do amor ao próximo entre os moçambicanos. Há 34 anos escolhemos a paz entre os moçambicanos. Hoje escolhemos aprofundar o diálogo para consolidar cada vez mais esta paz conquistada em 1992. Escolhemos transformar a paz em desenvolvimento, dignidade e liberdade para cada moçambicano, independentemente da sua filiação política, da sua origem étnica, da sua língua, da sua origem étnica ou qualquer outra coisa que possa nos fazer diferente. Escolhemos transformar a paz em dignidade para o povo moçambicano. Que nunca mais as nossas diferenças sejam maiores do que Moçambique. Moçambique e a paz em Moçambique em primeiro lugar. Que nunca mais um moçambicano veja outro moçambicano como inimigo por pensar diferente. Tal como no desporto, os que amam o Ferroviário de Maputo é um exemplo, e os que amam Coxa de Sol é um exemplo. Todos são moçambicanos, não são inimigos, são apenas adversários. Durante o jogo e quando o jogo termina, abraçam-se. Em política, como moçambicanos, temos que ser assim. Que a paz conquistada pelos nossos antecessores seja fortalecida pelas nossas ações e transmitida ainda mais sólida aos nossos filhos e netos. A paz deu-nos a possibilidade de sonhar juntos como moçambicanos. O diálogo deve permitir-nos continuar juntos e unidos. E a independência econômica deve dar-nos a capacidade de realizar juntos o sonho de um Moçambique mais unido, mais desenvolvido, mais próspero, mais junto e mais desenvolvido. Pedra a pedra, geração após geração, continuemos juntos a construir o novo dia de Moçambique. Por isso, nós queremos mais uma vez dizer: viva o 4 de outubro! Viva o Dia da Paz! Viva a reconciliação nacional! Viva o papel das confissões religiosas! Viva a promoção da paz! Viva o diálogo nacional inclusivo! Viva Moçambique unido do Rovuma ao Maputo! Viva a diáspora moçambicana! A luta contra a corrupção continua! A luta contra os boateiros continua! A luta contra a mentira continua! A luta contra aqueles que todos os dias manipulam nas redes sociais continua! A luta contra a droga continua! A luta contra o crime organizado continua! Muito obrigado! Feliz Dia da Paz para todos! Obrigado pela atenção e vamos trabalhar!
1: Muito obrigado, Excelência! Excelência, Senhor Presidente, caros convidados, minhas senhoras e meus senhores, cumpre-me anunciar o fim desta cerimónia e a retirada da Praça dos Heróis de Sua Excelência Daniel Francisco Chapo, Presidente da República, e Sua Excelência Guetta Slimane Chapo, Primeira-Dama da República de Moçambique. Muito obrigado a todos pela atenção dispensada.
2: Exatamente. Neste momento o Presidente da República deixa este local depois de dirigir as cerimónias centrais do Dia da Paz. Portanto, dirigiu-se à nação há pouco tempo, onde falou da importância da paz e reconciliação. Portanto, não há paz sem segurança. A paz é o maior ganho nos últimos 34 anos. Portanto, são palavras do Presidente da República. E o nosso colega Alfredo Muyanga está num outro canto. Portanto, o que pode nos avançar neste momento, Alfredo?
3: Muito bom dia uma vez mais. Vou tentar ouvir aqui o Ministro da Justiça, as instituições e religiosos, a relação...
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2: Bom dia, presidente da República Daniel Chapo reafirma a importância da paz, do diálogo e da reconciliação nacional como condições fundamentais para o desenvolvimento de Moçambique. Daniel Chapo falava hoje na cidade de Xaxá, em Gaza, durante a cerimónia central do Dia da Paz e Reconciliação, que recorda a assinatura a 4 de outubro de 1992 do Acordo Geral de Paz entre o governo e a RENAMO. Na ocasião, o chefe de Estado considerou nobre a decisão tomada pelo povo moçambicano de substituir as armas pelo diálogo e pela paz, abrindo a partir dessa época uma nova página na história de Moçambique. Daniel Chapo defendeu ainda que os moçambicanos devem saber escutar-se uns aos outros e privilegiar o diálogo na resolução das diferenças, destacando neste contexto a importância do diálogo nacional inclusivo.
3: Há 34 anos, os moçambicanos decidiram pela paz em vez da guerra. Hoje é necessário fortalecer a paz para construir um futuro comum de amor ao próximo, de reconciliação, de paz cada vez mais consolidada para desenvolvermos o nosso país. É neste espírito que estamos a implementar o diálogo nacional inclusivo. O verdadeiro diálogo não começa quando todos concordamos. Pelo contrário, começa quando, apesar das nossas diferenças, decidimos sentarmos à mesma mesa e procurar aquilo que serve para desenvolver Moçambique e para todos os moçambicanos. O diálogo nacional inclusivo é um exercício de maturidade nacional do povo moçambicano.
2: Presidente da República, Daniel Chapo, falando esta manhã nas celebrações do Dia da Paz, este ano realizadas na cidade de Xaxá, província de Gaza. E os moçambicanos residentes na África do Sul defendem a preservação da paz e da reconciliação nacional como pilares essenciais para que o país alcance a independência económica. Eduardo Figurão.
4: Jonas Sitoy, residente em Joanesburgo, sublinha que a paz deve começar em cada cidadão, sendo um dever de todos contribuir para o progresso da nação.
5: Para que a independência econômica seja uma realidade, busquemos a paz nos nossos corações e devemos abster-se da violência, ódio entre os moçambicanos.
4: Opinião partilhada por Paulo Quave, a viver a Rosettenville, nos arredores de Joanesburgo. Quave lembra que a estabilidade no país é um convite ao regresso dos moçambicanos na diáspora.
6: Já é o momento de nós voltarmos já a investir no nosso país.
4: Este ano, em território sul-africano, as celebrações oficiais do 4 de outubro foram canceladas. Na base da decisão estão receios associados a ameaças e ações de grupos radicais sul-africanos de cariz anti-imigração. Rádio Moçambique, Eduardo Figurão, Joanesburgo.
2: A comunidade de Mutambarico, na localidade de Situnga, zona mineira do distrito de Manica, denuncia a ocorrência de atos de criminalidade numa área considerada de terras ociosas. Jornalista Daniel Oliveira.
7: Segundo os moradores, o espaço tem sido usado como esconderijo e palco de ações criminosas, situação que está a gerar preocupação entre a população. A população defende que o direito de uso e aproveitamento da terra do AT, de 141 hectares, atribuído ao agricultor, seja redimensionado ou até retirado, alegando que a área não está a ser aproveitada. O líder do povoado, Pacico Moçandizonde, e o morador Timóteo apelam às autoridades para que adotem medidas urgentes com vista a recuperar a segurança e devolver a tranquilidade à população de Mutambarico. De Chimoio, Daniel Oliveira.
2: Na atualidade internacional, a Rede de Médicos do Sudão, uma organização não-governamental, denunciou este sábado que foram executados mais de 25 civis extrajudicialmente pelo grupo paramilitar Forças de Apoio Rápido na cidade de Badr. A cidade em causa situa-se numa zona controlada pelas Forças de Apoio Rápido no centro do Sudão. E foram as notícias das 11 horas. Próximas às 12 horas e 30 minutos no Jornal da Tarde.
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Reviva, muito bom dia. Estamos a conhecer os 57 minutos e meio em Moçambique. Bem-vindo, amigo ouvinte, ao primeiro espaço de emissão na língua oficial portuguesa. É referente a este domingo, 4 de outubro de 2026. Eu sou o Benelton de Cerveja. É um prazer enorme. É uma grande alegria. É motivo de uma grande satisfação, mas também um desafio enorme estar comigo ouvindo.

estaremos dentro de instantes, pontualmente às 12 horas, o noticiário provincial de Manica, 12 horas e 10 minutos, o programa Uma Data na História, onde este acompanhar às 12 horas e 30 minutos o Jornal da Tarde em cadeia nacional. Às 13 horas nós teremos o Jornal de Manica na sua primeira edição. 13 horas e 30 minutos será a vez do programa Cantinho da Pequenada, neste dia especial para o nosso país. Recordamos hoje a assinatura dos Acordos de Paz de Roma, de 1990.

0: Acerta o seu relógio, amigo ouvinte, porque em Moçambique são precisamente 12 horas.
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0: É hora de informação, acompanhe já a seguir o noticiário provincial de Manica, a esta hora.

Muito boa tarde, bem-vindo ao Noticiário Provincial de Manica, a esta hora. A comunidade de Mutambarico, na localidade de Xetunga, zona mineira do distrito de Manica, denuncia a ocorrência de atos de criminalidade numa área considerada de terra ociosa. Trata-se de uma parcela de 141 hectares concedida a um produtor agrícola em 2008, que não está a ser explorada na sua totalidade. Segundo os moradores, o espaço tem sido usado como esconderijo e palco de ações criminosas, situação que está a gerar preocupação entre a população. A população defende que o direito de uso e aproveitamento de terra do ATA, de 141 hectares atribuído ao agricultor, seja redimensionado ou até retirado, alegando que a área não está a ser aproveitada. O líder do povoado Pacico, Moussandizonda, e o morador Temótio apelam às autoridades para que adotem medidas urgentes com vista a recuperar a segurança e devolver a tranquilidade à população de Mutambarico. A primeira-dama da República, Guetta Chapo, apela aos moçambicanos para transformarem a fé em atitudes concretas como forma de contribuir para a consolidação da paz e reconciliação no país. Guetta Chapo falava em Chimoio, na província de Manica, durante uma oração pela paz, reconciliação e perdão entre os moçambicanos. Na ocasião, defendeu que a fé não deve permanecer confinada aos templos religiosos, mas deve refletir-se na forma como as pessoas tratam o próximo, as famílias e as comunidades. Noutras linhas da atualidade provincial, as autoridades sanitárias do distrito de Tambara e Manica estão a intensificar as campanhas de sensibilização para a prevenção e o diagnóstico precoce do cancro do colo do útero, no âmbito das atividades do Outubro Rosa. As ações decorrem através de palestras e mobilização das comunidades, com o objetivo de consciencializar, sobretudo as mulheres, sobre a importância do rastreio e da procura atempada dos serviços de saúde. A diretora do Serviço Distrital de Saúde, Mulher e Ação Social de Tambara, Ana Laila Manuel, explica que, apesar de até ao momento não ter sido registado nenhum caso desta doença, as autoridades sanitárias mantêm-se vigilantes e continuam a apostar na prevenção. A dirigente apela às mães e demais mulheres para que não esperem pelo surgimento de sintomas, devendo procurar as unidades sanitárias para realizar o rastreio e receber informações sobre as formas de prevenção da doença. Fechamos com o desporto. Toque involuntário de Manso trama escapa na jornada inaugural da Série B da fase regional Centro de Apuramento ao Moçambola 2027. O único golo da partida entre o Tranche escapa e o Têxtil do Pungue surgiu aos 37 minutos, quando Manso, defesa da equipa da casa, desviou involuntariamente um remate de Geraldo, médio da formação Fabril da Manga, traindo o guarda-redes Zacarias. Na segunda parte, o Tranche escapa entrou mais aguerrido em campo, mas faltou a pontaria necessária para contrariar a defesa do Têxtil do Pungue. O 1 a 0 manteve-se até o apito final, garantindo a formação Fabril os 3 pontos. No final da partida, o treinador do Tranche escapa de Chimoio, Dino Daniel, queixou-se da ineficiência, dizia, ineficácia dos seus atacantes. Foi o noticiário provincial de Manica a esta hora. O amigo ouvinte poderá acompanhar os desenvolvimentos destas e de outras notícias pontualmente às 13 horas no Jornal de Manica, na sua primeira edição.

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1: 4 de outubro de 1992. Assinatura do Acordo Geral de Paz em Roma, que marcou o fim da Guerra Civil em Moçambique.

O acordo pôs fim a 16 anos de uma guerra civil que foi responsável por elevados danos humanos e materiais e pelo atraso no desenvolvimento económico de Moçambique. Desde a assinatura dos acordos de Lusaka a 7 de setembro de 1974, com o então regime colonial português, o povo moçambicano viveu uma relativa paz de cerca de 2 anos. Entretanto, em agosto de 1976, Moçambique estava de novo a viver num clima de guerra. As tropas rhodesianas atacaram Niazônia, no distrito de Barwe, em Manica, onde assassinaram mais de 870 refugiados zimbabuianos. Em 1977, foram as províncias de Tete e Gaza que sofreram uma invasão de grande envergadura por parte da Rodésia. Em Tete, as regiões de Shioko e Dak, e em Gaza, as vilas de Xikwalakwala, Mapai Rio e as regiões de Chitanga e de Nwatsene. Estes ataques foram seguidos por uma guerra fratricida que abalou o povo moçambicano até o dia 4 de outubro de 1992.

0: O Acordo Geral de Paz para Moçambique resultou dos esforços árduos do povo moçambicano, apoiado pela comunidade internacional. O processo para a paz em Moçambique foi liderado por Armando Guebuza, em representação do governo moçambicano, e por Raul Domingos, por parte da RENAMO. De referir que, antes da assinatura do Acordo de Paz, houve recuos e impasses frustrantes para o povo moçambicano e para a própria comunidade internacional. Contudo, depois de um árduo trabalho, chegou-se a entendimento, a 7 de agosto de 1992, entre o então Presidente da República, Joaquim Chissano, e o líder da RENAMO, Afonso de Lacama, onde ficou assente que o Acordo de Paz seria alcançado a 1 de outubro, o que não se verificou. Foram vividos momentos de frustração em Moçambique e em Roma, respectivamente, onde decorria o processo negocial. A 4 de outubro de 1992, quando já não havia certeza da assinatura do acordo que trazia tranquilidade e harmonia entre irmãos, o então Presidente da República de Moçambique, Joaquim Alberto Chissano, e o líder da RENAMO, Afonso Macacho Marceta de Lacama, assinavam em Roma, perante várias personalidades e jornalistas, o Acordo Geral para a Paz em Moçambique. Na sua locução, Joaquim Chissano dirigiu-se aos presentes no local e ao povo moçambicano, e desse discurso extraímos o seguinte extrato.
1: O acordo que acabamos de assinar é uma vitória do povo moçambicano. Uma vitória só a ele devida ao processo de resolução do conflito que nos opunha para o alcance da paz, através da qual prosseguimos na ampliação e aprofundamento da democracia, enveredamos na reconciliação nacional e na normalização da vida da grande família moçambicana. Ao longo deste processo, que culmina hoje com a assinatura do Acordo Geral de Paz, no nosso país, a sociedade inteira exprimiu a sua preocupação pelo agravamento do conflito armado e de várias maneiras manifestou a sua ansiedade de ver o conflito terminado. Em comícios, reuniões e outros encontros populares, o povo moçambicano impeliu-nos a encontrar o mais rapidamente possível meios e formas para a restauração da paz.
0: Joaquim Chissano, então Presidente da República de Moçambique. O então líder do Movimento de Resistência Nacional Moçambicana, RENAMO, proferiu na ocasião um discurso histórico, do qual ressaltamos o seguinte trecho.
2: Hoje é um dia grande para o povo e para a pátria moçambicana. Dia que oficialmente põe termo às hostilidades entre a RENAMO e a FRELIMO. Lembramos, em primeiro lugar, os nossos irmãos mortos, todos os moçambicanos, combatentes ou não combatentes, de um lado ou do outro, caídos nesta luta fratricida. Que o sangue não tenha sido derramado em vão e que sobre o seu sacrifício se venha a erguer a partir de agora uma nação renovada e reconciliada.

A assinatura do Acordo Geral de Paz para Moçambique, os discursos proferidos logo a seguir pelo presidente Joaquim Chissano e pelo líder da RENAMO Afonso de Lhacama, constituíram momentos de júbilo para a comunidade internacional e para o povo moçambicano, já gastado com a guerra. Passados 32 anos de paz, a palavra de ordem é consolidação da unidade nacional, o combate ao terrorismo e a eliminação da pobreza absoluta em Moçambique.

0: Em uma data na história, recordamos hoje a assinatura em Roma, a 4 de outubro de 1992, do Acordo Geral de Paz para Moçambique. A redação do texto foi de Dalila Miquidade, teve a sonorização de Musa Gigalibo e a locução de Vitor Reis.
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3: 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São 12 horas e 30 minutos no país. A Rádio Moçambique passa a transmitir em cadeia nacional o Jornal da Tarde. Tenha uma ótima escuta.
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Saudações, seja bem-vindo ao Jornal da Tarde da Rádio Moçambique. Presidente da República, Daniel Chapo, reafirma a prontidão das forças de defesa e segurança para combater o terrorismo que ameaça a paz em alguns distritos das províncias de Cabo Delgado, Niassa e Nampula. Inspeção Geral de Segurança Alimentar e Económica em Sofala desmantela na cidade da Beira um armazém com mais de 2.600 toneladas de arroz em embalagens adulteradas. O produto estava armazenado em condições inadequadas, com marca e logotipos falsos. E na atualidade internacional, mais de 158 milhões de brasileiros são hoje chamados às urnas para eleições gerais no país. Tópicos do Jornal da Tarde, edição de domingo, o 4 de outubro de 2026, hoje 4 de outubro, Moçambique recorda a assinatura do Acordo Geral de paz entre o governo de Moçambique e a RENAMO, que pôs fim à guerra civil no país. Está na companhia de Alves Magueia na sonorização, Ernesto Chauque na edição e apresentação. Votos de ótima escuta. O Jornal da Tarde subiu de 5 para 6 o número de mortos na sequência do acidente de aviação ocorrido este sábado no

0: distrito de Enquave, em Cabo Delgado, tal como indica Carmona Luiz.
1: A sexta vítima perdeu a vida ontem mesmo a caminho do Hospital Provincial de Pemba, para onde estavam sendo transferidos os 16 feridos, entre graves e ligeiros, incluindo o motorista do minibus de transporte semicoletivo, ora sinistrado. O cirurgião daquela maior unidade sanitária de Cabo Delgado, Carlitos Laissone, disse que dos 16 pacientes recebidos, 3 estão nos cuidados intensivos, devido ao seu estado de saúde delicado.
2: Desses 16 pacientes, internamos 14. 3 na reanimação, aqueles primeiros, que ainda são graves, e 2 internamos na ortopedia, 6 estão na cirurgia e 3 estão na pediatria. Os doentes que estão na enfermaria estão estáveis, estão a registrar melhorias, assim como uma das doentes que está na reanimação também hoje registrou melhorias significativas. Até ao momento, acredito que vão ser tratados aqui mesmo, não vai ser necessário transferir.
1: O governador de Cabo Delgado, Valista Wabo, que se deslocou ao Hospital Provincial de Pemba, conversou com alguns sobreviventes do sinistro.
3: Então, em frente tinha um caminhão estacionado. Acho que ele também assustou-se quando tentou frear um...
4: Quem é que avisou a ele sobre o pneu?
3: O meu irmão, está do outro lado. Que o pneu não tinha ar, só que o motorista disse que era por causa da carga. E foi o mesmo pneu que estourou.
4: Esse aviso foi de onde?
3: Antes de sairmos, foi logo em Muxara.
1: No final da visita aos sobreviventes do acidente de viação de ontem, o governador de Cabo Delgado, Valista Wabo, falou à imprensa, tendo destacado o trabalho dos profissionais da saúde, que culminou com a salvação de vidas.
5: Queremos saudar aos nossos profissionais de saúde, porque foi-nos dado um relatório aqui que qualifica da melhor forma que temos profissionais de saúde à altura na nossa província e, sobretudo, ao ter conseguido salvar este concidadão que também esteve na mesma viatura. Então, a informação é de que encontrava-se tanto esta parte da cabeça toda aberta e quase com o seu crânio quase fora, mas conseguiram recuperar. Suturaram e fizeram todo o trabalho e neste momento, e conforme também a nossa visita, vimos que ele está a recuperar de forma franca.
1: A Polícia da República de Moçambique, em Cabo Delgado, através da sua porta-voz, Eugênia Yamusso, anunciou que está em curso uma investigação visando responsabilizar os agentes de trânsito que estiveram em serviço, já que a viatura passou por 2 postos de controle sem se detectar as deficiências mecânicas que eventualmente originaram o acidente de viação. Carmona Luiz, em Pemba, muito boa tarde.
0: Subiu de 5 para 6 o número de mortes na sequência do acidente de viação ocorrido este sábado no distrito de Enquabe, em Cabo Delgado. E, segundo o Inatur, em comunicado, o veículo desfitou-se e capotou depois de rebentar o pneu traseiro direito, tendo ficado imobilizado fora da faixa de rodagem. As autoridades apontam preliminarmente deficiências mecânicas, nomeadamente pneus gastos associadas ao excesso de velocidade como prováveis causas do sinistro. E o condutor, que não estava habilitado para exercer atividade de transporte público de passageiros, encontra-se detido para averiguações. Desta feita, o Inatur apela aos transportadores e automobilistas para a verificação do estado mecânico dos veículos e para uma condução prudente, com observância das normas de segurança rodoviária. 12 horas e 36 minutos, o Presidente da República, Daniel Chapo, orientou este domingo, 4 de outubro, na cidade de Xai-Xai, província de Gaza, a cerimónia central de celebração do Dia da Paz. A data assinala a assinatura em Roma, 4 de outubro, do Acordo Geral de Paz entre o governo de Moçambique e a RENAMO, que pôs fim à guerra civil no país. Na sua comunicação, a nação, o estadista moçambicano, diz que a paz continua a ser a maior conquista coletiva dos moçambicanos na história contemporânea do país, tal como nos conta o jornalista Francisco Nelson.
6: Daniel Chapo diz que a paz conquistada há 34 anos foi construída com sacrifício, coragem e renúncia, por isso que deve ser regada todos os dias e em todos os locais, pois é um compromisso que cada geração deve renovar, daí a necessidade da implementação do diálogo nacional inclusivo em curso no país. O chefe de Estado reiterou que este diálogo nacional inclusivo é um exercício e uma responsabilidade coletiva e convidou os jovens a abraçarem este espírito da necessidade da preservação da paz.
7: A paz é um compromisso de cada geração que ser rodada todos os dias, na família, no bairro, no trabalho, amigos, familiares.
6: Daniel Chapo sublinhou que 34 anos depois da assinatura do Acordo de Paz e Reconciliação Nacional, o governo vai continuar a trabalhar com as confissões religiosas que dia e noite fazem de tudo para a preservação da paz em Moçambique, pois só assim é que o país vai desenvolver.
7: Celebramos este aniversário sob o lema "A religião como promotora da paz e segurança". É um lema profundamente oportuno à história da paz em Moçambique.
6: Presidente da República Daniel Chapo e a pertinência do papel das confissões religiosas no cultivo e preservação da paz conquistada há 34 anos com a assinatura do Acordo de Paz e Reconciliação Nacional em Roma. Francisco Nelson, Cidade Xai-Xai.
0: Presidente da República Daniel Chapo diz que a paz continua a ser a maior conquista coletiva dos moçambicanos na história contemporânea. Felizmente este extrato não tinha a devida qualidade, as nossas sinceras desculpas pelo fato. E o estadista moçambicano reafirmou a prontidão das forças de defesa e segurança para combater o terrorismo que ameaça a paz em alguns distritos das províncias de Cabo Delgado, Niassa e Nampula. Rogério Madede desenvolve a informação.
8: Boa tarde. O chefe do Estado diz que as forças de defesa e segurança continuam a trabalhar com determinação para eliminar todos os focos dos terroristas que, de forma esporádica, desestabilizam a população naquelas regiões. O presidente da República falava este domingo em Xai-Xai durante a comunicação à nação alusiva às celebrações do 34º aniversário da assinatura do Acordo Geral de Paz.
7: Continuaremos firmes no combate ao terrorismo, ao extremismo violento, ao crime transnacional, à corrupção e a tantos outros males, ao tráfico de droga e outros males que ameaçam a nossa integridade territorial, a nossa independência, a nossa paz e a tranquilidade das nossas populações em Cabo Delgado e em qualquer outro canto do nosso país. A paz e a segurança da nossa pátria são inegociáveis e sabemos que a paz duradoura exige segurança, mas também desenvolvimento, justiça social e oportunidade para todos os moçambicanos. Então temos que continuar solidários com os nossos irmãos que sofrem de ataques terroristas em Cabo Delgado, mas por outro lado, solidário aos jovens das forças de defesa e segurança, que 24 sobre 24 horas, junto às forças amigas de Ruanda, de Tanzânia, que estão na fronteira, incluindo a força local, continua a combater o terrorismo.
8: Na ocasião, Daniel Chapo lançou o compromisso nacional para que todas as escolas do país passem a ensinar às crianças os valores da paz, do bem-estar e amor ao próximo.
7: Neste dia histórico, queremos lançar um compromisso nacional. Que cada escola seja uma escola de paz. Que ensinemos às nossas crianças a cultura do diálogo, da paz, os valores éticos, morais e valores patrióticos, desde crianças. Que cada família seja uma família de paz, que em casa possamos ensinar às crianças os valores do bem, os valores de paz, os valores de harmonia, os valores de comunhão, os valores de amor ao próximo, os valores de integridade, os valores de humildade, para que Moçambique seja um país com cidadãos íntegros e focados para desenvolver o país.
8: Presidente da República, Daniel Chapo, este domingo em Xai-Xai. Acompanhado pela sua esposa, Geta Chapo, ainda este domingo, o chefe do Estado participou do culto de paz que juntou crentes de diversas congregações religiosas na cidade de Xai-Xai, de onde vos falou Rogério Madede. Muito boa tarde.
0: Boa tarde, bom trabalho, Rogério Madede. Vamos recuperar o extrato onde o estadista moçambicano reafirma que a paz continua a ser a maior conquista coletiva dos moçambicanos na história contemporânea. Daniel Chapo falava na cidade de Xai-Xai durante as cerimónias centrais do Dia da Paz e que recorda a assinatura 4 de outubro de 1992 do Acordo Geral de Paz entre o governo e a RENAM. E na ocasião, o chefe de Estado considerou nobre a decisão tomada pelo povo moçambicano de substituir as armas pelo diálogo e pela paz, abrindo a partir de 1992 uma nova página na história do país. Daniel Chapo defendeu ainda que os moçambicanos devem saber escutar-se uns aos outros e privilegiar o diálogo na resolução das diferenças, destacando neste contexto a importância do diálogo nacional inclusivo.
9: Há 34 anos Os moçambicanos decidiram pela paz em vez da guerra. Hoje é necessário fortalecer a paz para construir um futuro comum de amor ao próximo, de reconciliação, de paz cada vez mais consolidada para desenvolvermos o nosso país. É neste espírito que estamos a implementar o diálogo nacional inclusivo. O verdadeiro diálogo não começa quando todos concordamos. Pelo contrário, começa quando, apesar das nossas diferenças, decidimos sentarmos à mesma mesa e procurar aquilo que serve para desenvolver Moçambique e para todos os moçambicanos. O diálogo nacional inclusivo é um exercício de maturidade nacional do povo moçambicano.
0: Presidente da República falando esta manhã nas celebrações do Dia da Paz e este ano realizadas na cidade de Xai, província de Gaza, e estas cerimónias refletiram-se um pouco por todo o país e a comunidade de Santo Egídio e Nampula observa que a insurgência em algumas regiões do norte do país, os atos de violência nas comunidades retardam a continuação dos projetos de desenvolvimento, colocando abaixo as conquistas alcançadas para a preservação da paz em Moçambique. Otávio Fonseca.
10: O posicionamento foi expresso neste domingo pelo representante da comunidade de Santo Egídio e Nampula, Américo Sardinha, durante as celebrações do 4 de outubro, Dia da Paz. Américo Sardinha disse que a paz não é apenas o calar das armas, mas sim a liberdade, a paixão e a união de todos os moçambicanos.
11: A paz constrói-se não apenas com os gestos de um momento, cresce nas nossas escolhas de cada dia. E a primeira é recusar a corrupção, mantendo as mãos limpas, como líderes religiosos, como autoridades, precisamos nos comprometer com eles, transmitindo-lhes que a paz é o futuro, enquanto a violência e as armas representam um recuo para um mundo velho e contribuem para destruir a terra, não para a nossa casa comum.
10: Já o secretário de Estado na província de Nampula, Fernando Bemani, destacou o papel desempenhado pela comunidade de Santo Egídio na mediação do conflito armado que durou 16 anos.
12: O conceito da paz evoluiu e engloba, sobretudo, a promoção de melhores condições de vida nas famílias e na sociedade em geral. Por isso, muito além da mensagem que contribua para preservar, promover e difundir a cultura de paz, devemos agir com ações concretas na nossa vida cotidiana, na comunidade, na família, no setor de trabalho e na nossa interação e relacionamento uns com os outros.
10: Secretário de Estado na província de Nampula, Fernando Bemani. Recorde-se que o Dia da Reconciliação Nacional em Moçambique é celebrado a 4 de outubro, marca um momento crucial na história moderna do país, a assinatura do Acordo Geral de Paz em 1992, que pôs oficialmente fim a uma brutal guerra civil de 16 anos entre o governo e o movimento da oposição RENAMO. Otávio Fonseca, Nampula.
0: Moçambicanos são chamados a reforçar o espírito de união e coesão social como um dos caminhos da consolidação da paz, criando assim um ambiente favorável para a implementação de iniciativas de desenvolvimento no país. Telemanhisa.
13: São apelos do secretário de Estado na província de Maputo, Henrique Bongés, que falava este domingo, após depositar uma coroa de flores no monumento erguido em memória aos heróis nacionais por ocasião do Dia da Paz.
14: Temos que continuar a cultivar a unidade nacional, continuarmos a cultivar cultura de trabalho, tirarmos o ódio e a inveja das pessoas. Porque quando uma pessoa tem ódio, basta ver o outro já prosperar, este indivíduo começa a criar confusões. E apelamos à nossa província para permitir que cada um de nós comece a paz na sua casa. Porque a independência econômica que nós precisamos, um dos elementos essenciais para a sua efetivação é a paz.
13: Ainda no local, o governador da província de Maputo, Manuel Tule, defendeu que não há intervalo de descanso. A paz deve ser construída diariamente e por todos.
15: Como moçambicanos, como cidadãos, temos que continuar a construir todos os dias a paz dentro dos nossos corações, dentro das nossas famílias, paz dentro das nossas aldeias, dos distritos, da província e do país no geral. Portanto, só assim, construindo diariamente, é que nós podemos continuar a viver em paz. E cada um possa trabalhar e produzir para a sua família e dar sua contribuição para toda a população. e nós como governo continuamos a fazer a nossa parte.
13: E para que esta paz continue sólida, urge igualmente garantir a ordem e tranquilidade públicas, para as quais o comandante provincial da PRM em Maputo pede colaboração das comunidades.
16: Apelamos à população para pautar pelo civismo, urbanismo e, sobretudo, garantir que esta paz seja efetiva. Uma paz que traduz no amor, carinho e, sobretudo, aproximar, ver o seu próximo como irmão.
13: Comandante provincial da PRM em Maputo, Rosário Miquitaio, e a necessidade de uma contínua colaboração entre a corporação e as comunidades para a consolidação da paz, paz esta celebrada.
0: O Jornal da Tarde da Rádio Moçambique, no seu receptor, e a indicação de que moçambicanos são chamados a reforçar o espírito de união e coesão social como um dos caminhos de consolidação da paz, criando assim um ambiente favorável para a implementação de diversas iniciativas para o desenvolvimento. E na cidade de Maputo, o secretário de Estado exorta diferentes forças vivas da sociedade à construção e consolidação da paz em prol da convivência harmoniosa e pacífica. Joana Mauai.
17: O secretário de Estado na cidade de Maputo enaltece o contributo das confissões religiosas na busca pela paz no país, através de mensagens de esperança, solidariedade, tolerância e reconciliação. Vicente Joaquim apela, por isso, ao envolvimento conjunto das diferentes forças da sociedade na construção e consolidação da paz em prol de uma convivência harmoniosa e pacífica.
18: Por isso, ao celebrarmos esta data, somos chamados a refletir sobre o contributo que cada cidadão, cada instituição e cada organização pode dar para preservar a paz e a segurança no nosso país. Hoje, estamos presentes nesta Praça dos Heróis Moçambicanos, não para cavar as feridas ou mexer com a sensibilidade de um ou de outro, mas para, em conjunto, agradecer o esforço mútuo na busca constante pela paz para o nosso país. Por isso, é nosso direito e dever dizer obrigado a todas as forças vivas pela luta incansável pela paz.
17: Vicente Joaquim falava hoje em Maputo após fazer o depósito de uma coroa de flores alusiva às celebrações do 4 de outubro, Dia da Paz. Por sua vez, o presidente do Conselho Municipal de Maputo, Razak Manique, destacou os trabalhos levados a cabo pela edilidade como uma das garantias do bem-estar dos cidadãos.
19: O Conselho Municipal está empenhado em solucionar aquelas que são as preocupações da nossa população, lá no bairro, lá onde reside o grande problema, lá onde reside a falta, é lá onde estamos. E para isso é importante que todos nós juntos, porque sozinho o Conselho Municipal não vai poder fazer. É importante que todos nós trabalhemos para organizar esta cidade.
17: Já em representação das confissões religiosas, Ernesto Maniça apela a cada cidadão para que assuma a responsabilidade de promover e preservar a paz na sociedade através de diferentes ações.
20: Sabemos que as armas já se calaram, pelo menos as armas da guerra, mas é necessário que desarmemos as nossas mentes, os nossos corações e, acima de tudo, o nosso vocabulário. É necessário que entre todos os intervenientes tenha o vocabulário paz, tenha dentro de si, dos seus corações, dentro das suas mentes, a paz, porque a paz começa em nós mesmos.
17: O 34º aniversário da assinatura dos Acordos Gerais de Paz, que hoje se comemora, simboliza o fim da guerra civil após 16 anos de conflito armado entre o governo de Moçambique e a RENAMO.
0: O chefe adjunto da Brigada Central da Frelimo de Assistência à Província de Teta apela para uma união de esforços de modo a permitir a conquista da independência económica no país de Arinda Matavel.
21: Segundo Danilo Teixeira, nesta nova era da Frelimo, é importante que todos os membros realizem as suas atividades com o intuito de melhorar cada vez mais a vida da população. Danilo Teixeira fez este e outros pronunciamentos este sábado, na abertura da 8ª Sessão Ordinária do Comitê Provincial da Frelimo, onde enfatizou sobre a importância da disciplina, organização, união e coesão no seio do partido.
22: Nesta sessão, também devemos aproveitar para fazer uma análise, uma avaliação genuína, apontar o que vai bem, o que vai mal e identificar soluções para o que vai mal. Nós temos que ter consciência de que A Frelimo tem uma grande responsabilidade diante da nossa sociedade, diante do nosso país, e cada vez mais devemos nos organizar para responder aquilo que são os desejos do povo nesta nova era, seguindo aquilo que é o exemplo do camarada presidente Daniel Francisco Chapo.
21: Chefe adjunto da Brigada Central da Frelimo de assistência à província de Tete, Danilo Teixeira, e a necessidade de uma união em prol da melhoria das condições de vida da população nesta nova era. Por seu turno, o primeiro secretário do Comitê Provincial da Frelimo, Cláudio Roda, falou do compromisso com o bem-estar da população que está patente em cada membro do partido.
2: Este exercício de balanço deve ser encarado com sentido de responsabilidade, espírito crítico e abertura ao diálogo. Não se trata apenas de apresentar relatórios, mas sobretudo, de refletirmos coletivamente sobre o trabalho realizado, os desafios encontrados e as respostas que conseguimos construir.
21: Dentre vários aspectos, a 8ª Sessão Ordinária do Comitê Provincial da Frelimo serviu para apresentação, balanço e aprovação das atividades do Partido e Conselho Executivo Provincial no primeiro semestre do presente ano. De Tete, de Olinda Matavel.
0: Jornal da Tarde, Inspeção Geral de Segurança Alimentar e Económica em Sofala desmantela na cidade da Beira um armazém com mais de 2.600 toneladas de arroz em embalagens adulteradas. O produto estava armazenado em condições inadequadas, com marca e logotipos falsos. Jorge John.
3: No interior do armazém, pertencente a um grupo de empresários indianos, a equipa de inspetores encontrou uma máquina de embalagem e arroz posto a secar numa lona estendida no chão, no meio de imundície. O delegado provincial da Inspeção Geral de Segurança Alimentar e Económica em Sofala, Inocêncio Vilino, descreveu a situação como um atentado à saúde pública, anunciando o encerramento temporário do estabelecimento. Vilino disse que, dada a gravidade das infrações, serão tomadas outras medidas, incluindo a responsabilização criminal.
4: Encontramos cerca de 465 fardos de sacos para embalar o arroz. Encontramos maquinarias para ensacamento do arroz. A unidade é de armazenamento apenas, não de processamento. É uma atividade ilegal, porque a marca deles é prima, eles adquirem arroz da marca OK e fazem o transpasse do arroz da marca OK para os sacos prima. Vamos envolver as outras entidades, o Ministério Público, o CERNIC, e eles estão devidamente notificados. Neste momento, preventivamente, nós suspendemos as atividades dessa unidade de armazenamento de arroz.
3: Ainda se está por apurar há quanto tempo o armazém em causa servia para embalar fraudulentamente arroz para a venda, porém sabe-se que a sua descoberta foi graças a uma denúncia anônima. Jorge Johnny, na Beira.
0: Vamos fritar a atualidade internacional. Eleições no Brasil. Mais de 158 milhões de brasileiros são hoje chamados às urnas para as eleições gerais no país em que se procura eleger o próximo presidente. Alexandre Manheza.
23: O presidente Luiz Inácio Lula da Silva procura reeleição aos 80 anos e o seu quarto mandato, enquanto o senador Flávio Bolsonaro, filho do ex-presidente Jair Bolsonaro, tenta devolver o poder ao campo bolsonarista 4 anos depois da derrota do pai contra o mesmo adversário. O especialista em relações internacionais e diplomacia, Hilário Chacat, considera que estas são as eleições difíceis e de ajuste de contas por parte da ala bolsonarista.
24: Estamos diante de uma eleição extremamente difícil, que vai ser bastante renhida e que não se pode projetar com muita precisão quem poderá vencer.
23: Hilário Chacat prevê igualmente a realização de uma possível segunda volta, por considerar que os candidatos não poderão obter os necessários mais de 50%.
24: Há uma possibilidade clara de não termos o vencedor logo no primeiro turno, que é este que está a acontecer hoje, mas que poderemos ter um vencedor, claro, mas sem número suficiente de votos para poder assumir a presidência e forçar que se realize o segundo turno que está previsto para dia 25 de outubro do mês em curso. E nesta segunda volta, prevejo que Lula venha a sagrar-se vencedor dessas eleições.
23: O voto é obrigatório para todos os cidadãos alfabetizados dos 18 aos 70 anos, mesmo que estejam emigrados, sendo que estes apenas elegem o presidente e o vice-presidente da República. Em Moçambique, estão inscritos 560 eleitores que já estão a votar neste domingo no Instituto Guimarães Rosa, na cidade de Maputo. A nossa reportagem acompanhou as primeiras horas da votação. Os eleitores ouvidos qualificam o processo como tranquilo.
1: Meu nome é Alder Santos, já votei, o processo é extremamente simples, é uma urna eletrônica, muito tranquilo e espero que seja também transparente como tem sido nesses últimos anos.
5: Adriano Luiz Mazetti, a Kersa que chegou, como é que foi o processo de votação?
6: Ah, excelente, excelente, tá? Tem ali uma equipe bem preparada para nos receber, tá bem? Tá muito calmo, tranquilo e vamos ver se há mudança.
7: Meu nome é Roberta, o processo foi extremamente tranquilo, acho que eu fiquei 2 minutos aqui. Eu não tenho muito a dizer, sabe que é um assunto delicado, mas está entregue nas mãos de Deus.
23: Para além de Lula da Silva e Flávio Bolsonaro, concorrem ainda alguns nomes relativamente fortes, como Romeu Zema, Augusto Cury, Ronaldo Caiado e Renan Santos, que em conjunto não ultrapassam os 10% nas sondagens, mas cujos votos podem ser decisivos para levar a eleição a uma segunda volta.
0: Fique com algumas notas do livro A Lagúrdia, de António Barros e Louxi, na voz de Adérito Macaia.
8: Na última quarta-feira foi apresentado A Lagúrdia, de António Barros e Louxi. O livro reúne 41 histórias em 121 páginas. São histórias inspiradas nas memórias de António Barros Pai, conhecido pelo humor e pelas expressões que inventava. O coautor, Louxi, explica o significado atribuído à palavra a lagúrdia e fala do humor como um dos elementos centrais da obra.
25: Este livro é uma reverência ao riso. Por isso, quando ler, liberte-se, expresse essa alegria autêntica. Ria. Ria porque é verdade que o sorriso e a sua elegância genuína é cativante. Só que o sorriso deixou-se contaminar e hoje comporta outras nuances.
8: Histórias que durante anos circularam pela palavra falada passam agora para o papel, uma forma de manter viva a memória de uma figura ligada à vida familiar e social, particularmente na Zambésia. E é precisamente o filho de António Barros Pai, também coautor da obra, quem recorda a origem do título e a importância dessa palavra na memória do pai.
0: O Jornal da Tarde da Rádio Moçambique fica por aqui. Amigo ouvinte, esteve na companhia de Alves Magaia na sonorização, Ernesto Schauch na edição e apresentação. Boa tarde.

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1: São 13 dias em todo o território nacional. Estivemos em cadeia nacional para a transmissão do Jornal da Tarde. Retomamos a emissão a partir do emissor provincial de Manica da Rádio Moçambique, estúdio em Chimoio. Dentro de instantes teremos o Jornal de Manica na sua primeira edição.

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Sim, a paz, sim, é o amor, cantamos pela paz e hoje é um dia especial para o nosso país. Dentro de alguns instantes levaremos até si o Jornal de Manica na sua primeira edição. Queremos uma vez mais agradecer ao amigo Vinta pelo carinho da sua audiência. 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Recorde-se que emitimos em 292 metros a onda média, a frequência de 1026 kHz e a 96.6 em FM, a Bergen sintoniza-nos já a partir de Chimoio. Queremos desejar um ótimo domingo e feliz dia de paz na nossa companhia.

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0: Amigo Vinte, estamos aqui a interromper momentaneamente esta composição musical para darmos lugar ao Jornal de Manica na sua primeira edição. Tenha uma ótima escuta.
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2: Saudações, amigo ouvinte, seja bem-vindo a esta edição do Jornal de Manica da Rádio Moçambique, referente a este domingo 4 de outubro de 2026, Dia da Paz e Reconciliação. Apelos à unidade, ao diálogo permanente e à rejeição de qualquer forma de violência ou ódio baseado em diferenças políticas, étnicas ou religiosas marcaram as celebrações do Dia da Paz e Reconciliação Nacional na província de Manica. A comunidade de Mutambarico, na localidade de Chitunga, zona mineira do distrito de Manica, denuncia a ocorrência de atos de criminalidade numa área considerada de terra ociosa. Estes e outros assuntos a desenvolver dentro de instantes neste Jornal de Manica da Rádio Moçambique, 4 de outubro de 2026. Votos de uma boa audição. Apelos à paz, ao diálogo permanente e à rejeição de qualquer forma de violência ou ódio baseado em diferenças políticas, étnicas ou religiosas marcaram as celebrações do Dia da Paz e Reconciliação Nacional na província de Manica. O secretário de Estado de Manica, Mateus Lindonde, disse que a paz duradoura não se resume apenas à ausência de conflitos armados, mas deve refletir-se no cotidiano das famílias, nas escolas, nos locais de trabalho e nas comunidades. Para Lindonde, a juventude moçambicana não deve aceitar a instrumentalização para o cometimento de atos de destruição ou destabilização da ordem pública.
3: A paz não pode ser apenas aquilo que celebramos uma vez por ano. Deve ser a maneira como tratamos o nosso próximo, a maneira como discutimos política, a maneira como resolvemos os nossos conflitos. Uma comunidade que fala de Deus, mas promove a violência, precisa de reencontrar o verdadeiro sentido da sua fé.
2: A governadora da província de Manica, Francisca Tomás, salientou que a preservação da paz deve continuar a ser uma responsabilidade coletiva, visando o desenvolvimento inclusivo.

0: redução das desigualdades e melhoria da qualidade de vida da população.
1: Temos que manter essa paz. Essa maneira de ser de Manica, população bem educada, população ordeira, população que cuida dos seus bens, infraestruturas e cuida de si mesmo. Esta paz tem que permanecer, tem que manter no coração de cada um, porque é assim que nós queremos que a província de Manica continue a desenvolver as suas atividades sem ódio, sem violência, sem insultos, sem desordem. Temos que nos organizar neste sentido. Manica sempre foi uma província calma, com respeito e muito provedora.
0: O representante da comunidade de Santo Egídio, Silva Moraes, reflete haver necessidade de passar da era da força e da guerra para a era do diálogo e da negociação.
2: É a paz que deve voltar a ser considerada norma e não a guerra. É preciso passar da era da força e da guerra para a era do diálogo e da negociação. Todos podemos contribuir para isso, desde que não cedamos ao pessimismo que considera a guerra inevitável. Perante os conflitos, é possível seguir um outro caminho que nada tem a ver com a violência, com as armas. É o caminho do diálogo, da superação dos mal-entendidos e do ódio.
0: O Dia da Paz e Reconciliação Nacional celebra-se sob o lema A Religião como Promotora da Paz e Segurança. A primeira-dama da República de Moçambique, Guetta Chapo, apela aos moçambicanos para transformarem a fé em atitudes concretas como forma de contribuir para a consolidação da paz e reconciliação no país. Detalhes com Nelson Mainat.
3: Guetta Chapo falava em Chimoio, na província de Manica, durante uma oração pela paz, reconciliação e perdão entre os moçambicanos. Na ocasião, defendeu que a fé não deve permanecer confinada aos templos religiosos, mas refletir na forma como as pessoas tratam o próximo, as famílias e as comunidades.
4: A oração que não transforma o coração corre o risco de ficar apenas em palavras. Podemos levantar as mãos no céu, fechar os olhos, louvar, chorar e dizer amém. Mas quando abrirmos os olhos, as crianças continuarão a precisar de proteção. A mulher continuará a precisar de respeito. O jovem continuará a precisar de esperança. A família continuará a precisar de amor. Em Moçambique, o nosso país continuará a precisar de homens e mulheres dispostos a construir em vez de destruir.
3: A primeira-dama apelou ainda aos homens para contribuírem no combate à violência contra as mulheres e assumirem maior responsabilidade na proteção das famílias. Guetta Chapo defendeu igualmente a necessidade de promover o amor entre moçambicanos, independentemente das diferenças religiosas, sociais ou geográficas, afirmando que Moçambique é maior do que as suas diferenças.
4: A fé entre nós é necessária. A esperança é indispensável. Mas o maior de tudo isso é o amor. E talvez esta seja uma das mensagens que Moçambique precisa. Amar aquele que pensa diferente de ti. Amar aquele que pertence a outra igreja. Amar aquele que pertence a outra mesquita. Amar aquele que pertence a outra província. Qualquer um, basta pisar a nossa nação, deve sentir que é amado. Mas isso deve começar em casa. Isso que é ser verdadeiramente criatura de Deus. Moçambique, a nossa terra, é maior do que as nossas diferenças.
3: Perto de 2 mil pessoas de diferentes confissões religiosas participaram na oração pela paz que teve lugar na cidade de Chimoio, em Manica.
0: A comunidade de Murtambarico, na localidade de Chitunga, zona mineira do distrito de Manica, denuncia a ocorrência de atos de criminalidade numa área considerada de terra ociosa. O desenvolvimento com Daniel Oliveira.
5: Trata-se de uma parcela de 141 hectares concedida a um agricultor em 2008, que não está a ser explorada na sua totalidade. Segundo os moradores, o espaço tem sido usado como esconderijo e palco de ações criminosas, situação que está a gerar preocupação entre a população. A população defende que o direito de uso e aproveitamento da terra do AT de 141 hectares atribuído ao agricultor seja redimensionado ou até retirado, alegando que a área não está a ser aproveitada. O líder do povoado Pacico Moçandizonde e o morador Timóteo apelam às autoridades para que adotem medidas urgentes com vista a recuperar a segurança e devolver a tranquilidade à população de Murtambarico.
6: Ah, essa terra é mata, era mata tudo isso. Não estava a fazer nada, só que tinha, só esperava do rixo. Acabou o rixo, pronto, volta para a Ingrateira. Essa parte que provoca bandido tem estradas que passam para outra zona, lá em Chinharurba, não sei quando. Então, muito os taxistas que estão a morrer muito. Levam um taxista lá na cidade, para lá no Chinharurba, para passar aí na farma. Acho que já morreu quase à volta de 5 a 6 pessoas. Já morreram aí cerca de nada aí. Porque tudo é mata.
7: Eu sou Timóteo Nenvense.
8: Quase não está a fazer nada. E aí esses crimes sim, acontecia de antes, mas por agora não. Porque epa, com esses chineses que vieram ocupar aí, tudo está limpo. Crimes sim, acontecia de antes, mas por agora não. Porque epa, com esses chineses que vieram ocupar aí, tudo está limpo. Não sei nesse tempo chuvoso que vamos.
5: Os moradores esperam que as autoridades competentes tomem medidas para pôr fim aos atos de criminalidade denunciados e encontrem uma solução para o uso da área considerada ociosa.
0: No ar, o Jornal de Manica da Rádio Moçambique, transmitido a partir da cidade de Chimoio. As autoridades sanitárias do distrito de Tambara e Manica estão a intensificar as campanhas de sensibilização sobre a prevenção e o diagnóstico precoce do cancro da mama no âmbito das atividades do Outubro Rosa. Listamos Xingoma.
9: As ações decorrem através de palestras e mobilização das comunidades com o objetivo de consciencializar, sobretudo as mulheres, sobre a importância do rastreio e da procura antecipada dos serviços de saúde. A diretora do Serviço Distrital de Saúde, Mulher e Ação Social de Tambara, Ana Laila Manuel, explica que apesar de até o momento não ter sido registrado nenhum caso desta doença, as autoridades sanitárias mantêm-se vigilantes e continuam a apostar na prevenção. A dirigente apela às mães e demais mulheres para que não esperem pelo surgimento de sintomas, devendo procurar as unidades sanitárias para realizar o rastreio e receber informações sobre as formas de prevenção da doença.
10: A Direção Distrital de Saúde tem levantado as atividades que envolvem a prevenção do cancro do colo do útero. Essas atividades envolvem a sensibilização, envolvem a vinda das mães de massa às unidades sanitárias para poderem fazer o despiste, o controle, e não só, também temos feito procedimentos para poder fazermos aquilo que é o tratamento em caso haja alguma suspeita. E nós levantamos essas atividades neste mês, tendo em conta que este é outubro, e outubro é o mês que praticamente nós trabalhamos com as mulheres. Por isso dá-se esse nome de Outubro Rosa, que é para trabalhar com as mulheres, para despistarmos o cancro. Apelamos todas as mulheres para poderem fazer o despiste o quanto antes, não é? Tendo em conta que este mal pode ser prevenido, principalmente quando é diagnosticado de uma forma precoce, ele é tratado.
9: As autoridades sanitárias de Tambara consideram que a sensibilização da população e o diagnóstico precoce são fundamentais para proteger a saúde da mulher e reduzir as doenças associadas ao cancro do colo do útero.
0: Amigo ouvinte, chegado aqui, termina a presente edição do Jornal de Manica, referente a este domingo, 4 de outubro de 2026, onde, dentre vários assuntos, destacamos que a comunidade de Mutambarico, na localidade de Chitunga, zona mineira do distrito de Manica, denuncia a ocorrência de ato de criminalidade numa área considerada de terra ociosa. Obrigada pela preferência e até uma próxima oportunidade.
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12: São 13 horas e 43 minutos no país. Para trás fica o Jornal de Manica na sua primeira edição, excepcionalmente hoje um pouco mais tarde. Pelos transtornos causados, apresentamos desde já as nossas sinceras desculpas. Ao mesmo tempo que estamos na parte final deste espaço de emissão, neste dia muito especial para o nosso país, é o 4 de outubro. O dia em que recordamos a assinatura do Acordo de Paz e Reconciliação, é considerado então um feriado assinalando este Acordo Geral de Paz que aconteceu no dia 4 de outubro de 1992 e que pôs fim ao conflito armado interno e marcou uma nova etapa de reconciliação nacional. Eu sou o Benelton de Cerveja, marcamos o nosso próximo encontro para muito breve. Desejo ao amigo ouvinte a continuação de uma ótima tarde, um bom feriado e na nossa companhia. Já a seguir temos os petizes com o Cantinho da Pequenada. Boa tarde.
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0: Amiguinho, está no ar mais uma edição do nosso Cantinho da Pequenada, o melhor da criançada. Aqui brincamos e aprendemos muito sobre o mundo que nos rodeia e sobre a vida.
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2: Estão na apresentação os teus amiguinhos Elvê Vandro,
0: Marlina Dárcio
1: e Larissa Rodrigues.
2: Na produção, Mana Luisa Foi.
0: Na sonorização, Mano Sérgio Cher.
2: Na coordenação e realização,
1: Mano Big Vai Roberto.
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0: Amiguinho, é sempre uma alegria passar este momento na tua companhia. Hoje temos uma edição preparada especialmente para ti, com muitos assuntos interessantes para aprender e também para te divertires.
2: Vamos conhecer um animal muito curioso, aprender uma boa maneira para o nosso dia a dia na escola, descobrir uma palavra nova, ouvir os nossos amiguinhos e no final teremos uma história para ti.
1: Por isso fica conosco até o fim, porque hoje temos muito para descobrir.
0: Mas antes de começarmos, vamos escutar uma música. Música.

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0: Como prometemos, vamos começar com a nossa primeira rubrica.
1: Amiguinho, hoje vamos falar de um animal bastante curioso. Ele tem o corpo coberto de escamas e quando se sente ameaçado, enrola-se para se proteger.
2: Já sabes de quem estamos a falar?
0: É do pangolim.
1: Mas onde é que esse animal vive?
2: O que ele come?
0: E será verdade tudo aquilo que algumas pessoas dizem sobre as suas escamas?
2: Vamos descobrir tudo isso na nossa rubrica Cantinho do Saber.

amiguinho. Hoje vamos conhecer um animal muito curioso e inteligente. Falo do pangolim. O pangolim é um mamífero coberto por escamas duras, que protegem o seu corpo e tem garras muito fortes. Quando se sente ameaçado, enrola-se como uma bola e protege as suas partes mais frágeis. Ele vive principalmente em florestas, savanas e outras áreas com vegetação. Em Moçambique, podemos encontrar pangolins em algumas regiões. O pangolim alimenta-se de formigas e alguns insetos. Abre os ninhos e usa sua língua comprida e pegajosa para capturar os insetos. Mas existem muitos mitos sobre este animal. Mas algumas pessoas acreditam que as suas escamas podem curar doenças ou ter poderes. Isso não é verdade. A outra coisa importante é que o pangolim não é um animal perigoso para as pessoas. Normalmente, evita o contato e procura proteger-se quando se sente ameaçado. Então, amiguinho, o pangolim é um animal importante para a natureza e deve ser protegido, não perseguido por causa de mitos. Assim foi a rubrica Cantinho de Saber, apresentada pela tua amiguinha Ivânia Njanji. Tchau!

0: Uau! Muito interessante! Hoje aprendemos que o pangolim é um animal especial e que existem muitos mitos relacionados com ele.
1: E também percebemos que nem tudo o que ouvimos sobre os animais é verdade.
2: É importante procurar informação correta antes de acreditar ou espalhar um determinado conhecimento.
0: E principalmente devemos respeitar e proteger os animais.
1: Amiguinho, agora vamos falar de uma situação que pode acontecer na escola.
2: Imagina que estás na sala de aula e tens o celular contigo. Chega uma mensagem, depois outra, e ficas com vontade de pegar no aparelho.
0: Será que deves usar o celular durante a aula?
1: E será que é mesmo necessário levar o celular para a escola?
0: Vamos descobrir na rubrica que nos ensina atitudes simples para sermos cada vez mais educados e responsáveis.
2: Atenção, amiguinho! Está na hora de criança e boas maneiras.

amiguinho, seja bem-vindo a mais uma rubrica Criança e Boas Maneiras. Amiguinho, hoje vamos falar sobre uma boa maneira que pode ajudar na nossa aprendizagem, evitar levar o celular para a escola. O celular pode ser muito útil, mas durante as aulas também pode tirar a nossa atenção. Uma mensagem, um jogo, um vídeo ou até uma simples notificação pode fazer com que deixemos de prestar atenção ao professor e percas uma explicação importante. Na escola, o mais importante é aprender, ouvir, participar e respeitar o momento da aula. Por isso, é melhor deixar o celular em casa. E se precisares de falar com os teus pais durante o período escolar, não te preocupes, amiguinho. Em situações necessárias, podes procurar o professor ou a direção da escola para pedir ajuda. Lembra-te, amiguinho, saber quando e onde usar o celular também é uma forma de ter boas maneiras. Na sala de aulas, dá prioridade aos estudos e às pessoas que estão contigo. Assim foi a rubrica Criança e Boas Maneiras, apresentada por mim, Larissa Rodrigues.

0: Amiguinho, como aprendemos, o celular pode ser útil, mas também pode distrair-nos durante as aulas.
1: Por isso, quando não houver uma necessidade específica ou autorização, o melhor é deixá-lo em casa.
2: Na escola, devemos prestar atenção ao professor, participar nas aulas e respeitar os momentos de aprendizagem.
0: E se houver uma situação importante, podemos procurar um professor ou a direção da escola para pedir ajuda.
1: Saber quando devemos ou não usar o celular também é uma forma de demonstrar responsabilidade.
2: Amiguinho, depois de aprendermos uma boa maneira, chegou o momento de aumentar o nosso vocabulário.
0: É muito importante conhecer o significado das palavras, porque elas ajudam-nos a comunicar melhor e a compreender aquilo que ouvimos e lemos.
1: E hoje temos uma palavra um pouco comprida.
2: Mas não te preocupes, vamos dividi-la e descobrir o seu significado.
0: Qual será a palavra escolhida para hoje?
1: Vamos escutar a rubrica Palavras e Significados.

Olá, amiguinho! Esta é a rubrica Palavras e Significados. Hoje vamos aprender o significado da palavra humanitarismo. Humanitarismo é uma palavra que se refere à preocupação com o bem-estar, a dignidade e os direitos das pessoas, principalmente daquelas que enfrentam situações de sofrimento, pobreza, guerra, fome ou outras dificuldades. A palavra vem do humanitário, que está relacionado com o ser humano e com a ajuda prestada para aliviar o sofrimento. É um substantivo masculino e a divisão silábica é humanitarismo. Na prática, o humanitarismo manifesta-se através de ações de solidariedade, assistência e proteção das pessoas sem discriminação. Então, amiguinho, quando ouvires a palavra humanitarismo, lembra-te, é a preocupação em proteger a dignidade humana e ajudar quem precisa. Por aqui termina a rubrica Palavras e Significados, apresentada por Albertina Bongesse. Tchau!

0: palavra comprida, mas com um significado muito importante.
1: Humanitarismo está relacionado com a preocupação pelo bem-estar, pela dignidade e pelos direitos das pessoas.
2: Também está ligado à solidariedade e à ajuda a pessoas que enfrentam situações difíceis.
0: Por isso, amiguinho, quando ouvires esta palavra, lembra-te da importância de respeitar as pessoas e ajudar quem precisa.
1: Amiguinho, vamos nos juntar aos outros amiguinhos.
2: Boa ideia, Elvio! Eles fazem perguntas, contam experiências, partilham ideias e mostram que também gostam de aprender.
0: E agora chegou o momento de ouvir as vozes dos nossos amiguinhos.
1: Vamos escutar a rubrica Minutos com Amiguinho.

0: Olá, amiguinho! Seja bem-vindo a mais uma edição da rubrica Minutos com Amiguinho. Eu sou a tua amiguinha, Arminda Albano, e estou aqui com a nossa amiguinha,
1: Hilda Gabriela. Hoje vamos fazer uma apresentação de nossos amiguinhos.
0: Agora vamos chamar a nossa amiguinha Ivânia para nos ensinar uma música de apresentação.
2: Olá, amiguinha em casa e olá, amiguinhos. Eu sou a tua amiguinha Ivânia Njandi e hoje vou vos ensinar uma música linda de apresentação. E a música é assim. Amiguinho, amiguinho, ué, amiguinho, aproveita a conhecer. Repitam comigo, amiguinhos.

0: amiguinhos. Assim foi a nossa rubrica Minutos com Amiguinhos, apresentada por mim, Hilda Gabriela
1: e Arminda Albano. Amiguinho, essa apresentação serve de convite para ti, não importa o bairro onde estejas. Esperamos por ti na próxima edição do Minutos com Amiguinho. Até o próximo domingo. Tchau!
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0: Canada. Muito bem, é sempre bom ouvir os nossos amiguinhos.
1: E tu também podes participar quando tiveres a oportunidade. A tua voz e as tuas ideias também são importantes.
0: Por isso, continue atento ao nosso programa e participe sempre que puderes.
2: Amiguinho, estamos a caminhar para o final da nossa edição.
1: Mas ainda temos um momento muito especial.
0: É hora de dar os nossos parabéns aos amiguinhos que hoje celebram mais um ano de vida.
1: A ti, aniversariante do dia, desejamos muita felicidade, saúde, alegria e muitos momentos bonitos junto das pessoas que gostam de ti.
2: Parabéns, amiguinho. Que este novo ano da tua vida seja cheio de coisas boas.

0: cantinho da Pequenada. E agora chegou um dos momentos mais esperados do nosso programa.
1: Quem não gosta de ouvir uma boa história?
2: As histórias podem ensinar-nos, divertir-nos e ajudar-nos a compreender melhor algumas situações da vida.
0: Por isso, amiguinho, prepara a tua atenção e fica bem quietinho para ouvir.
1: Está na hora da nossa rubrica...

O pastor e o lobo. Era uma vez, em uma vila distante, um jovem pastor. Ele era responsável por cuidar das ovelhas da vila e garantir que elas estivessem seguras dos perigos da floresta próxima.

0: Certo dia, enquanto as ovelhas pastavam tranquilamente, o pequeno pastor teve uma ideia travessa.
1: Ah, que tédio! E se eu gritasse por ajuda, fingindo que um lobo está atacando o rebanho? Seria divertido ver todos correndo para me salvar.
0: Pensou ele, e assim gritou com todas as suas forças.
1: Lobo! Lobo! O lobo está levando as ovelhas!
0: 3 aldeões, ouvindo seus gritos, largaram tudo o que estavam fazendo e correram para ajudar o jovem pastor. Mas, ao chegarem ao campo, viram que não havia lobo algum e que as ovelhas estavam pacificamente pastando. O pastorzinho riu e contou que era apenas uma brincadeira.
1: Foi muito engraçado!
0: Os aldeões, preocupados e aliviados, repreenderam o pastor pela mentira.
2: Não brinque com coisas sérias, menino. Um dia, um lobo pode realmente vir e ninguém acreditará em você.
0: Então, voltaram para suas casas.

0: O pastorzinho achou a situação tão engraçada que passou o dia lembrando e rindo sozinho.
1: Eles caíram direitinho!
0: No outro dia, o pastorzinho estava entediado novamente e decidiu repetir a brincadeira para se divertir um pouco. Gritou novamente com todas as suas forças.
2: Lobo! Lobo! O lobo está levando as ovelhas!
0: Dessa vez, dois aldeões correram para ajudá-lo. E quando lá chegaram, descobriram que era outro alarme falso.
1: Foi muito engraçado!
0: O menino rolava no chão, morrendo de rir.
3: Não brinque com coisas sérias, menino. Um dia, um lobo pode realmente vir e ninguém acreditará em você.

0: não brinque com coisas sérias, menino. Um dia, o lobo pode realmente vir e ninguém acreditará em você. Perceba que no primeiro dia vieram 3 pessoas para ajudar. Depois, 2 pessoas. E hoje, apenas eu.
1: Mas o jovem pastor não se importou muito com isso. O tempo passou e numa tarde ensolarada, enquanto o pequeno pastor estava deitado na grama, viu uma sombra se aproximando. Era um lobo de verdade, com olhos famintos e dentes afiados, vindo em direção ao rebanho. O menino ficou paralisado de medo por um momento.
2: Oh, não!
1: Mas logo recuperou o senso e começou a gritar por ajuda com todas as suas forças.
2: Lobo! Lobo! O lobo está levando as ovelhas!
1: Mas desta vez ninguém veio. Os aldeões pensaram que era mais uma das brincadeiras do pastorzinho e ignoraram seus gritos.

0: Desesperado, tentou afugentar o lobo sozinho. Mas era tarde demais. O lobo atacou o rebanho, levando algumas ovelhas consigo. Depois de algum tempo, os aldeões foram verificar se estava tudo bem. Encontraram o jovem pastor chorando ao lado das ovelhas que restaram. Eles entenderam o que havia acontecido.
1: Oh, não!
0: E consolaram o jovem pastor, que aprendeu uma lição valiosa sobre a importância da honestidade e da confiança. Ele prometeu nunca mais mentir e, com o tempo, reconquistou a confiança dos aldeões. A fábula do pastorzinho e o lobo nos ensina que mentiras podem trazer consequências graves e que perder a confiança dos outros é algo muito sério. O pastor nunca mais esqueceu essa lição. E a vila nunca mais duvidou de sua palavra.

0: E assim terminamos mais uma edição do nosso Cantinho da Pequenada.
1: Esperamos que tenhas gostado da nossa companhia e que tenhas aprendido algo novo.
2: E lembra-te, amiguinho, aprender não acontece apenas dentro da sala de aulas. Podemos aprender observando a natureza, ouvindo os outros, lendo e fazendo perguntas.
0: Foi muito bom passar este domingo contigo.
1: Estiveste na companhia dos teus amiguinhos
0: Elvio Evandro,
1: Marlina Dárcio
2: e Larissa Rodrigues na apresentação.
1: Mana Luísa foi na produção.
0: Mano Sergio na sonorização.
2: Mano Big vai Roberto na coordenação e realização.
1: Tchau! Tchau.

15 horas e 12 minutos. 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

0: 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Está 11 golos.
1: Sim, 11 golos.
0: A 1?
1: Sim, 11 a 1. Não esperávamos desse resultado, mas com muito esforço e dedicação que tivemos, conseguimos ter esses golos que nós sempre esperávamos. Estou satisfeita pelos golos e obrigada.
0: Isso que foi fruto de muito trabalho?
1: De muito trabalho, muito trabalho. Trabalhamos muito mesmo, mas o bem do trabalho teve finalidade boa.
0: E está na série essa terceira jornada e para o próximo jogo, o que pode esperar para a artilharia?
1: Queremos esperar mais e mais e mais e mais. Vitória, vitória, vitória.
0: Obrigado, vamos falar já com o T. O Opera Mutambo, Mutiquanista do Ganhare, numa boa hora quando eu 11. Desvio-se quando está com o Itaim no Mucatima Mutambo.
1: Posso falar Nyungbe?
0: Ah, tem, Gatilonga Xinyungbe.
1: Ah, Xinyungbe. Inde. Posso juntar, né? É que eu não sei falar bem. Sim. É difícil, mas...
0: Ah, lá mara bora e muito ganhar, hein? Então, se você pode fazer coisa aí, mãe?
1: Ah, tá trabalhar, mas ninguém pra jogar e pra ganhar e... já levo o judo.
0: Mas o urucuanista, você vai ler?
1: Você vai ler? Andi. Se... tá trabalhar, mas ninguém sabe pra jogar e... pra ganhar e... agradecer a equipa, posso falar português?
0: Foi.
1: Se foi, é que é difícil, eu não sei bem falar dialeto.
0: Vai pra baixo, você joga de banda com essa chute.
1: Chute?
0: Isso, Tchadê, olha o canoe, gente, isso que aconteceu com o Massoco, Maíra, Matado, do fundo. O que era o trampo, se não era como é que é?
1: Se não era como é que era, Celestino, como é que é?
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0: Ok. O jote imu matrenari Manica?
1: Tá trenari, sim. Fogo objetivo pra trabalho edu até ku ganhar kudai.
0: Vai trabalho.
1: Jatana.
0: 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E não foi desta vez, a que fizeste essa derrota?
2: Não, para começar a dizer que a derrota deveu-se mesmo por falta de treinos. Nós tivemos algumas dificuldades. A dificuldade que tivemos é de que primeira jornada não fizemos por conta do adversário que não estava preparado, a segunda jornada também não fizemos por conta do adversário. E assim, primeiro jogo, e as meninas estavam mesmo totalmente desesperada, que não sabiam que de verdade iriam competir ou não, mas com certeza vamos melhorar alguns aspectos constatado e fazermos um bom espetáculo no próximo jogo.
0: Vai se melhorar em que aspecto mais ou menos? Porque vimos que a sua equipe sempre esteve, enfrentou muitas dificuldades para enfrentar a equipe da artilharia.
2: Muito bem. Aspectos que eu constatei muito mais foi o aspecto físico. As minhas jogadoras não estavam bem, eram muito mais dominadas quando a corrida, e é um trabalho que vai ter que fazer com muita urgência e melhorar muito mais no ataque. Na defensiva, precisa, quer dizer, em todos os aspectos, vamos mudar e prometemos dar um

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1: O que a vovó está a cozinhar hoje?

0: Com o QR Emola, podes enviar ou solicitar dinheiro de forma rápida e simples, com menos risco de transferir para o número errado. Para receber dinheiro, abre a aplicação Emola, seleciona Meu Código QR e partilha o teu código pessoal com o remetente. Podes partilhá-lo diretamente ou guardá-lo como imagem no teu telemóvel. Para enviar dinheiro, o remetente abre a aplicação, seleciona a opção Ler QR e aponta a câmera para o código do destinatário. Também pode carregar, a partir da galeria, uma imagem do código recebida anteriormente. Depois da leitura, o nome e o número do telefone do destinatário aparecem automaticamente no ecrã. Basta inserir o valor, confirmar os dados e concluir a transferência. Também podes solicitar dinheiro através do teu código QR. 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Depois, partilha o código com o remetente. Quando ele fizer o scan, o teu nome, número de telefone, a nota e o valor solicitado aparecem automaticamente no ecrã. O remetente apenas...
1: O que é que a vovó está a cozinhar hoje?
2: Ai, sabor e tanto amor.
3: Olá, vovó. Como está?
4: Oh, Teresa, eu estou bem. Tu me pareces muito feliz hoje.
3: Estou mesmo, vovó. E graças a si.
4: Ah.
3: As refeições lá em casa estão mais felizes com as suas receitas.
4: Ah, que bom ouvir isso. Então a tua família está a gostar?
3: A minha família está a adorar. Antes, só comíamos frango e peixe em festas ou dias especiais. Mas aprendi com a vovó que é possível ter refeições deliciosas com esses alimentos regularmente.
4: Oh, prestaste bem atenção às minhas aulas, querida.
3: Sim, vovó. Com o pouco que conseguimos, compramos pedaços de frango ou peixe seco pelo menos uma vez por semana.
4: Esse pouco é muito, Teresa. Isso vai ajudar a tua família a ficar forte e saudável.
3: É verdade. Hoje vou preparar aquele refogado de peixe seco que me ensinou.
4: Ah, ainda te lembras da receita?
3: Sim, vovó. É só cortar a cebola, alho e o tomate e refogar com um pouco de óleo fortificado, mexendo bem até ficar um molho. Depois passar o peixe por água para tirar a sujidade e misturar na panela, mexendo com cuidado para não desfazer. Depois cozer a mandioca com algumas verduras para acompanhar. Não é isso, vovó?
4: É isso mesmo, Teresa. Então já sei onde vou almoçar hoje.
3: Vovó. Faça como nós. Tenha refeições saborosas com ingredientes simples e viva feliz. Mais sabor, mais vida, mais vida.

0: que a vovó está a cozinhar hoje?
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2: Situação que está a gerar preocupação entre a população. A população defende que o direito de uso e aproveitamento da terra do AT de 141 hectares atribuído ao agricultor seja redimensionado ou até retirado, alegando que a área não está a ser aproveitada. O líder do povo povoado Pacífico Sandizonde e o morador Timóteo apelam às autoridades para que adotem medidas urgentes com vista a recuperar a segurança e devolver a tranquilidade à população de Mutambarico. De Chimoio, Daniel Oliveira.
3: Mais de 158 milhões de brasileiros foram chamados hoje às urnas para a eleição geral, num escrutínio marcado pela forte polarização entre o atual presidente Luiz Inácio Lula da Silva e o senador Flávio Bolsonaro. Além de escolherem o próximo chefe de Estado, os eleitores brasileiros vão eleger também os governadores, senadores e deputados federais, estaduais e distritais. Foi depois desta notícia da atualidade internacional. Passemos às temperaturas máximas previstas para amanhã em graus centígrados. Pemba 32, Tetinambula 31, Inhambane 30, Vilanculo 29, Maputo e Beira 28, Chimoio e Lixinga 27, Xai-Xai 26 e por fim Quilimane com 25 graus centígrados de temperatura máxima. Foram as notícias a esta hora, as próximas às 19 horas e 30 minutos, inseridas no Jornal da Noite.
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0: Rádio Covente, boa noite, 18 horas e 57 minutos. 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
0: Estamos.
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0: A 4 de outubro de 2026. Para esta emissão que vai ter quando forem 20 horas e 54 minutos. E dentro da nossa programação, quando forem 19 horas.
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0: De Manica, a segunda edição. Tempo depois, ou seja, 15 minutos de
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0: Informação várias. E 19 horas e 30 minutos, segunda dia, Jornal da Noite em Guerra Nacional. Às 20 horas teremos o programa Atos de Fala. 20 horas e 54 minutos, estamos a presente edição. Meu nome é Bernardo Xavier, estou com Rosário Domingos. Boa noite, ótima escuta.

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1: Saudações, amigo ouvinte, seja bem-vindo a esta edição do Jornal de Manica da Rádio Moçambique, referente a este domingo 4 de outubro de 2026, Dia da Paz e Reconciliação. Apelos à unidade, ao diálogo permanente e à rejeição de qualquer forma de violência ou ódio baseado em diferenças políticas, étnicas ou religiosas marcaram as celebrações do Dia da Paz e Reconciliação Nacional na província de Manica. A comunidade de Mutambarico, na localidade de Chitunga, zona mineira do distrito de Manica, denuncia a ocorrência de atos de criminalidade numa área considerada de terra ociosa. Estes e outros assuntos a desenvolver dentro de instantes neste Jornal de Manica da Rádio Moçambique, 4 de outubro de 2026. Votos de uma boa audição. Apelos à paz, ao diálogo permanente e à rejeição de qualquer forma de violência ou ódio baseado em diferenças políticas, étnicas ou religiosas marcaram as celebrações do Dia da Paz e Reconciliação Nacional na província de Manica. O secretário de Estado de Manica, Mateus Lindonde, disse que a paz duradoura não se resume apenas à ausência de conflitos armados, mas deve refletir-se no cotidiano das famílias, nas escolas, nos locais de trabalho e nas comunidades. Para Lindonde, a juventude moçambicana não deve aceitar a instrumentalização para o cometimento de atos de destruição ou destabilização da ordem pública.
2: A paz não pode ser apenas aquilo que celebramos uma vez por ano. Deve ser a maneira como tratamos o nosso próximo, a maneira como discutimos política, a maneira como resolvemos os nossos conflitos. Uma comunidade que fala de Deus, mas promove a violência, precisa de reencontrar o verdadeiro sentido da sua fé.
1: A governadora da província de Manica, Francisca Tomás, salientou que a preservação da paz deve continuar a ser uma responsabilidade coletiva, visando o desenvolvimento inclusivo, redução das desigualdades e melhoria da qualidade de vida da população.
3: Temos que manter essa paz. Esta maneira de ser de Manica, população bem educada, população ordeira, população que cuida dos seus bens, infraestruturas e cuida de si mesmo. Esta paz tem que permanecer, tem que manter no coração de cada um, porque é assim que nós queremos que a província de Manica continue a desenvolver as suas atividades sem ódio, sem violência, sem insultos, sem desordem. Temos que nos organizar neste sentido. Manica sempre foi uma província calma, com respeito e muito provedora.
1: O representante da comunidade de Santo Egídio, Silva Moraes, reflete haver necessidade de passar da era da força e da guerra para a era do diálogo e da negociação.
4: É a paz que deve voltar a ser considerada norma e não a guerra. É preciso passar da era da força e da guerra para a era do diálogo e da negociação. Todos podemos contribuir para isso, desde que não cedamos ao pessimismo que considera a guerra inevitável. Perante os conflitos, é possível seguir um outro caminho que nada tem a ver com a violência, com as armas. É o caminho do diálogo, da superação dos mal-entendidos e do ódio.
1: O Dia da Paz e Reconciliação Nacional celebra-se sob o lema A Religião como Promotora da Paz e Segurança. A primeira dama da República de Moçambique, Guetta Chapo, apela aos moçambicanos para transformarem a fé em atitudes concretas como forma de contribuir para a consolidação da paz e reconciliação no país. Detalhes com Nelson Mainat.
5: Guetta Chapo falava em Chimoio, na província de Manica, durante uma oração pela paz, reconciliação e perdão entre os moçambicanos. Na ocasião, defendeu que a fé não deve permanecer confinada aos templos religiosos, mas refletir na forma como as pessoas tratam o próximo, as famílias e as comunidades.
6: A oração que não transforma o coração corre o risco de ficar apenas em palavras. Podemos levantar as mãos no céu, fechar os olhos, louvar, chorar e dizer amém. Mas quando abrirmos os olhos, as crianças continuarão a precisar de proteção. A mulher continuará a precisar de respeito. O jovem continuará a precisar de esperança. A família continuará a precisar de amor. Em Moçambique, o nosso país continuará a precisar de homens e mulheres dispostos a construir em vez de destruir.
5: A primeira-dama apelou ainda aos homens para contribuírem no combate à violência contra as mulheres e assumirem maior responsabilidade na proteção das famílias. Guetta Chapo defendeu igualmente a necessidade de promover o amor entre moçambicanos, independentemente das diferenças religiosas, sociais ou geográficas, afirmando que Moçambique é maior do que as suas diferenças.
6: A fé entre nós é necessária. A esperança é indispensável. Mas o maior de tudo isso é o amor. E talvez esta seja uma das mensagens que Moçambique precisa. Amar aquele que pensa diferente de ti. Amar aquele que pertence a outra igreja. Amar aquele que pertence a outra mesquita. Amar aquele que pertence a outra província. Qualquer um, basta pisar a nossa nação, deve sentir que é amado. Mas isso deve começar em casa. Isso que é ser verdadeiramente criatura de Deus. Moçambique, a nossa terra, é maior do que as nossas diferenças.
5: Perto de 2 mil pessoas de diferentes confissões religiosas participaram na oração pela paz que teve lugar na cidade de Chimoio, em Manica.
1: A comunidade de Mutambarico, na localidade de Chitunga, zona mineira do distrito de Manica, denuncia a ocorrência de atos de criminalidade numa área considerada de terra ociosa. O desenvolvimento com Daniel Oliveira.
7: Trata-se de uma parcela de 141 hectares concedida a um agricultor em 2008, que não está a ser explorada na sua totalidade. Segundo os moradores, o espaço tem sido usado como esconderijo e palco de ações criminosas, situação que está a gerar preocupação entre a população. A população defende que o direito de uso e aproveitamento da terra do AT de 141 hectares atribuído ao agricultor seja redimensionado ou até retirado, alegando que a área não está a ser aproveitada. O líder do povoado Pacico Moçandizonde e o morador Timóteo apelam às autoridades para que adotem medidas urgentes com vista a recuperar a segurança e devolver a tranquilidade à população de Mutambarico.
8: Ah, essa terra é mata, era mata tudo isso. Não estava a fazer nada, só que tinha, só esperava do lixo. Acabou o lixo e pronto, volta para a Ingrateira. Essa parte que provoca bandido tem estradas que passam para outra zona lá em Chinharurba, não sei quanto. Então, muito os taxistas que estão a morrer muito. Leva um taxista lá na cidade, para lá no Chinharurba, para passar aí na farma. Acho que já morreu quase à volta de 5 a 6 pessoas. Já morreram aí cerca de nada aí. Porque tudo é mata.
9: Eu sou Timóteo, nem penso.
8: Quase não está a fazer nada. E aí esses crimes, sim, acontecia de antes, mas por agora não. Porque epa, com esses chineses que vieram ocupar aí, tudo está limpo. Crimes, sim, acontecia de antes, mas por agora não. Porque epa, com esses chineses que vieram ocupar aí, tudo está limpo. Não sei nos tempos que fosse que vamos.
7: Os moradores esperam que as autoridades competentes tomem medidas para pôr fim aos atos de criminalidade denunciados e encontrem uma solução para o uso da área considerada ociosa.
1: No ar, o Jornal de Manica da Rádio Moçambique, transmitido a partir da cidade de Chimoio. A As autoridades sanitárias do distrito de Tambara e Manica estão a intensificar as campanhas de sensibilização sobre a prevenção e o diagnóstico precoce do cancro da mama no âmbito das atividades do Outubro Rosa. Listamos Xingoma.
10: As ações decorrem através de palestras e mobilização das comunidades com o objetivo de consciencializar, sobretudo as mulheres, sobre a importância do rastreio e da procura antecipada dos serviços de saúde. A diretora do Serviço Distrital de Saúde, Mulher e Ação Social de Tambara, Ana Laila Manuel, explica que apesar de até o momento não ter sido registrado nenhum caso desta doença, as autoridades sanitárias mantêm-se vigilantes e continuam a apostar na prevenção. A dirigente apela às mães e demais mulheres para que não esperem pelo surgimento de sintomas, devendo procurar as unidades sanitárias para realizar o rastreio e receber informações sobre as formas de prevenção da doença.
11: A Direção Distrital de Saúde tem levantado as atividades que envolvem a prevenção do cancro do colo do útero. Essas atividades envolvem a sensibilização, envolvem a vinda das mães de massa às unidades sanitárias para poderem fazer o despiste, o controle. E não só, também temos feito procedimentos para poder fazermos aquilo que é o tratamento em caso haja alguma suspeita. E nós levantamos essas atividades neste mês, tendo em conta que este é outubro é o mês que praticamente nós trabalhamos com as mulheres, por isso dá-se esse nome de Outubro Rosa, que é para trabalhar com as mulheres, para despistarmos o cancro. Apelamos todas as mulheres para poderem fazer o despiste o quanto antes, não é? Tendo em conta que este mal pode ser prevenido, principalmente quando é diagnosticado de uma forma precoce, ele é tratado.
10: As autoridades sanitárias de Tambara consideram que a sensibilização da população e o diagnóstico precoce são fundamentais para proteger a saúde da mulher e reduzir as doenças associadas ao cancro do colo do útero.
1: Amigo ouvinte, chegado aqui, termina a presente edição do Jornal de Manica, referente a este domingo, 4 de outubro de 2026, onde, dentre vários assuntos, destacamos que a comunidade de Mutambarico, na localidade de Chitunga, zona mineira do distrito de Manica, denuncia a ocorrência de atos de criminalidade numa área considerada de terra ociosa. Obrigada pela preferência e até uma próxima oportunidade.
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12: Estamos com 19 horas e 13 minutos. Para trás ficou o Jornal de Manica, segunda edição. Tempo para informação.
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0: Boa noite. O presidente da República anuncia para breve a instalação de uma fábrica de processamento do trigo do distrito de Limpopo, província de Gaza.
1: Vamos transformar o trigo aqui na província de Gaza, no distrito de Limpopo, com uma fábrica moageira que já está a caminho da província de Gaza e do distrito de Limpopo.
0: Presidente da República anuncia para breve a instalação de uma fábrica de processamento do trigo no distrito de Limpopo, província de Gaza. Apelos à paz, unidade e reconciliação nacional marcam este domingo as celebrações dos 34 anos dos acordos de paz em Moçambique. No estrangeiro, já decorre a votação para eleger o próximo presidente do Brasil, num ato que estão inscritos mais de 158 milhões de brasileiros. Começa agora o Jornal da Noite, edição de domingo, 4 de outubro de 2026. Na sua companhia, Jerônimo Amba na sonorização e Mohamed Jani na edição e apresentação. Boa audição!

0: entre do trigo, numa área de 700 hectares. Os resultados são extremamente positivos para continuarmos a trabalhar e a meta é atingirmos a primeira fase, 5 mil hectares em Gaza para produzir o trigo, enquanto continuamos a produzir o arroz. Queremos voltar a transformar Gaza no celeiro da República de Moçambique. Parabéns, Gaza, que vamos aumentar significativamente a produção do arroz na província de Gaza e vamos aumentar significativamente a produção do trigo e vamos transformar o trigo aqui na província de Gaza, no distrito de Limpopo, com uma fábrica moageira que já está a caminho da província de Gaza e do distrito de Limpopo.
1: O presidente Chapo explicou que a materialização deste projeto irá permitir a redução da importação do trigo, o que irá concorrer para o arranque da almejada independência econômica no país.
0: Queremos um país que cresça e distribua oportunidades para todos os moçambicanos, que atraia investimento nacional estrangeiro e inclua a todos os moçambicanos neste processo de desenvolvimento. Como dissemos aqui, independentemente da sua filiação política, da sua origem étnica, da sua raça, da sua religião, somos todos moçambicanos que exporte mais e importe menos. É este país que nós queremos, porque só com mais exportações e menos importações é que teremos mais divisas. Que nós temos dito que a escassez só se resolve produzindo mais, exportando mais e importando menos, mas que também alimente e empregue o povo moçambicano. É esta economia que nós queremos.
1: Presidente da República Daniel Chapo e a instalação para breve da primeira fábrica de processamento do trigo na província de Gaza. Tidubir Quintumbo, em Xai-Xai.
2: Ainda hoje, no ato central das celebrações dos 34 anos dos acordos de paz, o Presidente da República reafirmou a prontidão das forças de defesa e segurança para combater o terrorismo que ameaça a paz em alguns distritos das províncias de Cabo Delgado, Niassa e Nampula. Daniel Chapo diz que as forças de defesa e segurança continuam a trabalhar com determinação para eliminar todos os focos dos terroristas que, de forma esporádica, protagonizam ataques naquelas regiões.
0: A paz e a segurança da nossa pátria são inegociáveis. E sabemos que a paz duradoura exige segurança, mas também desenvolvimento, justiça social e oportunidade para todos os moçambicanos. Então temos que continuar solidários com os nossos irmãos que sofrem de ataques terroristas em Cabo Delgado, mas, por outro lado, solidário aos jovens das forças de defesa e segurança. Que 24/24, junto às forças amigas de Ruanda, de Tanzânia, que estão na fronteira, incluindo a força local, continuam a combater o terrorismo.
2: Daniel Chapo reafirmou a importância da paz, do diálogo e da reconciliação nacional como condições fundamentais para o desenvolvimento de Moçambique. A Frelimo saúda os moçambicanos no país, na diáspora, pela passagem dos 34 anos do Acordo Geral de Paz e reafirma o compromisso de resolver as divergências pelo diálogo e pelas instituições. Esta formação política presta homenagem às vítimas da guerra e reconhece o contributo dos signatários, das delegações negociadoras e dos mediadores. Em comunicado, a Frelimo sublinha a necessidade de preservar a paz e exige respeito pela vida e pelas diferenças de opinião. A Frelimo apela à rejeição da violência e da incitação ao ódio e à resolução pacífica dos conflitos. Sob a liderança do presidente da República de Moçambique, a Frelimo reafirma o compromisso com a unidade nacional e a reconciliação. Na província do Niassa, cidadãos condenam o uso da violência como instrumento para a resolução de conflitos entre os moçambicanos. Eles afirmam que a expansão das ações terroristas na zona norte do país representa uma das principais ameaças à paz e unidade nacional e, por isso, apelam à união de esforços para a erradicação deste mal. Pinto Catawa.
3: Falando por ocasião das celebrações dos 34 anos do Acordo Geral de Paz, este domingo, o secretário do Estado no Niassa, Silva Livoni, defendeu o respeito pelo

0: princípio da legalidade e da democracia para uma convivência pacífica e harmoniosa no país. Silva Livone entende que em Moçambique há espaço para o livre exercício dos direitos e liberdades fundamentais dos cidadãos, desde que não ponha em causa os direitos de outrem.
1: Convidar os partidos políticos, as organizações da sociedade civil, aos líderes religiosos, lideranças comunitárias, setor privado, a todas as forças vivas da sociedade na nossa província a participar ativamente nas diferentes plataformas de diálogo nacional inclusivo para uma paz efetiva.
0: Para a governadora do Niassa, os jovens devem ser protagonistas do desenvolvimento e afastarem-se de toda a conduta contrária a esta agenda nacional.
2: A verdadeira paz consolida-se quando garantimos a coesão social, o respeito pela diversidade de opiniões, o espírito de unidade nacional e a nossa independência econômica.
0: Entretanto, as confissões religiosas no Niassa defendem a promoção de valores e princípios morais em diferentes segmentos sociais como pilar para a preservação da paz e unidade nacional no país.
3: A reconciliação não significa esquecer a história, significa aprender com ela para construir um futuro melhor. Uma sociedade reconciliada não é aquela onde todos pensam da mesma maneira, mas aquela onde pessoas com opiniões diferentes conseguem viver juntas com respeito e dignidade.
0: Coordenador da Comissão Provincial para Assuntos Religiosos no Niassa, Mustafa Mbana, e o papel de cada moçambicano para a manutenção da paz no território nacional. Delxinga, Pinto Catawa.
4: E o secretário de Estado em Sofala defende que cada um no seu dia a dia deve ser promotor da estabilidade social a partir da própria família. Manuel Rodrigues falava a propósito do dia 4 de outubro. Filipe Jorge.
5: O dirigente explicou que a preservação da paz não pode ser tarefa das autoridades, mas sim de toda a sociedade.
6: Paz, a reconciliação entre nós e os moçambicanos. A paz não é a responsabilidade de um grupo, de uma instituição ou de uma geração. A paz é uma causa de todos nós.
5: Já o governador de Sofala, Lourenço Buga, enalteceu o papel das igrejas na difusão de mensagens da paz.
7: Reconhecemos ainda o papel das religiões na formação e educação das nossas comunidades com valores e princípios espirituais, éticos e morais, sobretudo aos nossos jovens que são o garante do presente e futuro de Sofala e de Moçambique.
5: Os residentes da cidade da Beira defendem a união e amor ao próximo como elementos essenciais para a preservação da paz.
8: Domingos Nhancalis, 4 de outubro é um dia muito importante para os moçambicanos, é um dia que celebramos a paz. Sabemos que passamos cerca de 16 anos a sofrer com a guerra.
5: Como que nós podemos preservar esta paz?
8: É com diálogo, conversando um com o outro.
9: Marcelino Mari, o 4 de outubro significa um reencontro entre os moçambicanos. São 34 anos da celebração do dia 4 de outubro. Na verdade, há muita coisa que mudou diante de 1992 até cá.
10: Valentim Machertani Kalish. De maneira que nós estávamos em termos da guerra, tivemos num sofrimento muito, sei lá dizer.
5: Uma marcha e a deposição de coroa de flores marcaram as comemorações do 34º aniversário do Acordo Geral da Paz em Sofala. Filipe Jorge, Beira.
4: Dia da Paz a dominar o Jornal da Noite deste domingo. Moçambicanos residentes na África do Sul defendem a preservação da paz e da reconciliação nacional como pilares essenciais para que o país alcance a independência econômica. Correspondente Eduardo Figurão.
11: Por ocasião do 4 de outubro, vários cidadãos ouvidos pela nossa rádio afirmam que a violência e o ódio geram desunião e travam o desenvolvimento de Moçambique. Jonas Sitoy, residente em Joanesburgo, sublinha que a paz deve começar em cada cidadão, sendo um dever de todos contribuir para o progresso da nação.
12: Para que a independência econômica seja uma realidade, busquemos a paz nos nossos corações e devemos abster-se da violência, ódio entre os moçambicanos. É com a paz que vamos desenvolver o nosso belo país. Vamos buscar a paz nos nossos corações.
11: Opinião partilhada por Paulo Kwawe. A viver a Rosettenville, nos arredores de Joanesburgo, Kwawe lembra que a estabilidade no país é um convite ao regresso dos moçambicanos na diáspora.
13: Já é o momento de nós voltarmos já investir no nosso país, em criar algo para o nosso país, fazer desenvolver o nosso país. Pormos Moçambique independente, não sempre dependente. Temos que ser Moçambique independente, Moçambique que é rico em tudo, em todas as áreas. Então, os outros moçambicanos também que estão fora, além da África do Sul, estou a apelar que tenham a mesma ideia, tenhamos o mesmo sonho, porque quem é Moçambique sem nós?
11: Já a partir de Bushbuckridge, na província de Mpumalanga, Alexandre Matsube lamenta as ações que, no seu entender, violam o espírito dos acordos de Roma. Este ano, em território sul-africano, as celebrações oficiais do 4 de outubro foram canceladas. Na base da decisão, estão receios associados a ameaças e ações de grupos radicais sul-africanos de cariz anti-imigração. Rádio Moçambique, Eduardo Figurão, Joanesburgo.
4: Jornal da Noite da Rádio Moçambique segue. Este é o momento para comentário neste jornal. Para este domingo, a Direção de Informação da Rádio Moçambique escolheu três temas, nomeadamente o anúncio da mobilização de financiamento para a reconstrução da província de Gaza. O Presidente da República disse este sábado na província de Gaza que o governo vai mobilizar mais financiamento para reconstruir a província de Gaza. O outro assunto tem que ver com a legalização da prisão de três indivíduos, entre os quais funcionários do Ministério das Finanças, outros da Assembleia da República e também têm envolvidos empresários. O terceiro assunto escolhido está alinhado às celebrações do 34º aniversário da assinatura do Acordo Geral de Paz. O nosso analista residente, Dersa Alfazema, já se encontra cá nos estúdios da Rádio Moçambique para mais um dia de comentário. Alfazema, é bem-vindo.
14: Obrigado, boa noite, Mohamed Jan, boa noite aos ouvintes da Rádio Moçambique.
4: Começamos com o primeiro assunto, sobre o anúncio do Presidente da República da mobilização de mais financiamento para a reconstrução da província de Gaza. Qual é o seu comentário?
14: Bom, no caso da província de Gaza, é uma província que tem ciclicamente sido afetada por efeitos das mudanças climáticas. Ainda este ano tivemos estas cheias devastadoras e agora entramos numa situação do fenômeno El Niño. E isto afeta muito a população, porque Gaza é uma província bastante produtiva em termos agrícolas, tem um grande potencial, em termos também de pecuária, e tudo isso é facilmente afetado, tanto por inundações, como também pelos fenómenos El Niño, a questão das secas, etc. Agora, há também investimentos que estão a ocorrer. Nós vimos o presidente durante a visita, foi acompanhar algumas sessões de colheitas, de arroz, de trigo, e tem lá investidores que estão a fazer o trabalho. Então, é preciso, claramente, ao nível central do Ministério da Agricultura, continuar a mobilizar investimentos para poder-se investir em Gaza e, de facto, explorar ao máximo o potencial que a província apresenta, sobretudo no ramo agropecuário.
4: Bom, este anúncio do Presidente da República sobre esta mobilização de financiamento, até que ponto pode, se calhar, aliviar até o próprio município de Xaxai, que é um dos municípios que foi mais afetado pelas intempéries de janeiro último? Aliás, o Presidente do Conselho Municipal tem estado constantemente a lamentar e até, de certa forma, dizer que tem déficit de orçamento para poder recuperar o município de Xaxai.
14: Não, o município de Xaxai não tem condições. Aliás, posso dizer até todos os municípios de Maputo, nenhum deles tem condições, em Moçambique, nenhum deles tem condições de fazer face a esses eventos que são cíclicos e com cada vez mais devastadores. Nós lembramos o que aconteceu na província de Sofala, particularmente na cidade da Beira, a quanto do ciclone Idai. Já passam anos, mas ainda assim ainda se percebe alguns sinais dos efeitos do Idai. Alguns sítios ainda estão em processo de reconstrução. Então não há um orçamento municipal que seja capaz de fazer face a isso. Por isso mesmo, alguns dos projetos requerem intervenção do Governo Central. Nós estamos a falar de corte de estradas, mesmo a entrada da cidade de Xaxai, a ligação entre bairros, a população que tem de ser deslocada de um lugar para outro. Então, há de haver ainda uma necessidade de grandes investimentos do Poder Central para que o município de Xai-Xai, como outros municípios, Chiputo e outros da província de Gaza, possam conseguir ter capacidade de reduzir o impacto dessas situações. Mas, acima de tudo, esses investimentos são necessários para explorar o potencial da província, mas também para gerar emprego, para haver mais indústrias, e isto também pode contribuir para que o Estado possa ter maior capacidade de arrecadação de receitas.
4: Vamos passar para o nosso segundo ponto de análise, que tem a ver com a legalização da prisão de 3 indivíduos, entre os quais funcionários do Ministério das Finanças, Assembleia da República, e até temos empresários envolvidos em esquemas de desvio de dinheiro. Esta semana, vamos assim dizer, a última semana, o Tribunal da cidade de Maputo apareceu a dizer que já foi legalizada a prisão desses 3 indivíduos. Aliás, a própria Procuradoria esteve muito em cima deste assunto. Como é que olha para esta legalização, tendo em conta aquilo que tem sido os discursos virados ao combate à corrupção?
14: Bom, eu olho com uma preocupação, primeiro. A preocupação é no sentido de olharmos e ver um nível dos tais funcionários que estão envolvidos. São funcionários séniores, pessoas que já têm experiências, que já estão há muito tempo, que deveriam estar no seu melhor momento em termos de contribuição para que o país possa responder rapidamente àquilo que é a sua demanda. Infelizmente, parte deles é esta que estamos a acompanhar. Agora temos este caso dos 13 funcionários, mas lembramos também o caso do INSS e outro. Portanto, eu vejo com preocupação nesse sentido. Mas, por outro lado, fico satisfeito, porque isto mostra que o sistema de combate à corrupção ele está a funcionar. Esse caso dos 13 funcionários já estão a ser investigados, já está a se falar deles desde o início do ano, houve buscas e tudo, e hoje o que estamos a ver é que o Ministério Público considera que tem elementos suficientes para que esse caso avance para o julgamento. E foi claramente também confirmada a prisão, o juiz de instrução criminal decidiu manter e encaminhar o caso para os passos subsequentes. Agora, é preciso que tiremos lições com isso para perceber, ok, o sistema está a funcionar no sentido de detectar casos. Portanto, as pessoas fazem denúncias, ou porque as contas, com a questão da tecnologia, é possível perceber. Mas é preciso também olhar e estudar, ok, onde é que ainda está a falhar para podermos afinar cada vez mais o sistema e pararmos, sairmos de uma situação em que os corruptos, em que estes grupos de crime organizado consigam furar o sistema e nós só vamos encontrá-los no fim do processo. Dois, é preciso também que estas investigações e estes processos tenham em conta também um outro elemento importante, que é a questão da recuperação do ativo. Então, não vale nada que eles estejam presos, sejam condenados, que depois tarde ou cedo vão sair, mas fica o buraco. Portanto, aquilo que eles conseguiram subtrair do sistema e o Estado fica com... portanto, não consegue recuperar esses valores. Então, há muito trabalho ainda por se fazer, mas pelo menos politicamente há um sinal muito claro que é de combate à corrupção. Pela qualidade dos funcionários, lamento que estejamos a falar aqui de funcionários do Tesouro, do Ministério das Finanças, que é um coração da nossa economia. Não compreendo como é que acabou a haver até envolvimento de funcionários da Assembleia da República, que também é um órgão de soberania, mas aquilo que for preciso fazer para estancarmos este cancro da corrupção há de ser sempre necessário, e estes sinais são sinais de progresso no combate à corrupção.
4: E estes sinais até porque vão de acordo com aquilo que é a própria, se calhar o próprio discurso do Presidente da República, quando ele fala do combate à corrupção, combate aos infiltrados, combate àqueles que estão preocupados em dilapidar o erário público. Como é que vê? Porque há aqueles que ainda não acreditam nesta separação de poderes do judicial e até do poder político, mas hoje estamos a notar isto, porque estamos a falar de funcionários séniores que até, de certa forma, são ligados ao partido, mas hoje em dia são pessoas que devem responder pelos seus atos. Como é que podemos fazer, se calhar, um cruzamento disto?
14: Não, esse compromisso político é importante. Ele sempre existiu e nós vemos que de governo em governo vai subindo de tom, e também em termos daquilo que são as ações para travar esta situação. Nós vemos a forma como o Presidente da República abordou a questão da corrupção na LM, né, de forma muito direta, numa linguagem terra a terra, como quer dizer às instituições que, olha, avancem para a investigação. Porque não é o presidente que vai investigar, não é o presidente que vai apurar os culpados. Mas o que ele está a dizer é que as instituições que têm competência para tal, para aplicar a lei e para fazer as devidas investigações, esclarecer os factos, que têm o caminho aberto e têm apoio integral do governo, a partir do próprio Presidente da República, para poder avançar e fazer as devidas investigações. Então, politicamente, a luz verde está dada. Então, não há razão nem para o Ministério Público, nem para a CERNIC, nem para os tribunais hesitarem em fazer aquilo que é o seu trabalho. Agora, claramente, que todas as pessoas gozam de presunção de inocência. Então, é preciso que em sede de julgamento seja devidamente provada a implicação de cada uma e, acima de tudo, se houver envolvimento de cada uma delas, que sejam responsabilizadas judicialmente, mas, acima de tudo, que também se garanta a devolução do Estado aquilo que foi ilicitamente retirado.
4: Passamos para o terceiro tema na análise de hoje, que está alinhado às celebrações do 34º aniversário da assinatura do Acordo Geral de Paz. Este ano, o ato central teve lugar em Xai-Xai, província de Gaza, sobre a orientação do Presidente da República. Como olhar para a celebração desta data e, sobretudo, pela escolha da província de Gaza?
14: Uma questão muito interessante. Se lembrar, há uma semana estivemos a celebrar o 25 de setembro, que era dia das Forças Armadas.
4: Exato.
14: E o Presidente celebrou em Nhambane.
4: Em Nhambane.
14: E agora estamos no 4 de outubro, o presidente foi comemorar na província de Gaza, mais precisamente em Xai-Xai. Eu penso que este é um sinal muito claro desta questão da unidade nacional, de inclusão, de permitir que todos os moçambicanos estejam envolvidos da mesma forma no entendimento daquilo que tem que ser o caminho que o país quer percorrer, em termos de paz, em termos de estabilidade, em termos de progresso. Agora, as mensagens que foram trazidas nessa celebração também são muito importantes. O presidente fez um casamento entre a paz, no sentido de esta questão do diálogo, entendimento e os acordos que foram celebrados, que é preciso dar o devido valor, por isso que hoje é feriado, mas também eliminar aquilo que são os fatores de risco para a paz em Moçambique. Aquilo que torna a nossa paz frágil. Porque nós queremos sair de uma paz de silenciar de armas, mas para avançar para uma paz mais sólida, de convivência, de reconciliação entre os moçambicanos. Temos os desafios ainda de segurança, sobretudo quando olhamos para a questão de Cabo Delegado, que é preciso sempre não perdermos de memória, mas o Presidente reiterou a questão de avançar-se para a independência econômica, que é como forma de que todos os moçambicanos poderem ter benefício da paz. Os jovens poderem ter emprego, as crianças poderem ter acesso à educação, os hospitais de qualidade, portanto, numa abrangência territorial ao nível nacional. Então, esses elementos, quando cada um dos moçambicanos, desde aquele que está no sítio mais recôndito ou até nas grandes cidades, começarem a perceber o benefício da paz, portanto, a corrente do bem e a corrente de paz, ela vai ser cada vez mais duradoura. Mas a questão do diálogo, ela tem que ser central. A questão do fortalecimento da capacidade das nossas instituições, dos nossos processos políticos democráticos, também tem que ser uma prioridade. A questão de combate a estas ameaças de corrupção e outras, de desconfiança que existe entre os atores políticos, também isto tem que ser uma nota dominante. Mas tudo isso se constrói com o tempo. E é um processo que nós, até agora, podemos considerar que estamos num bom caminho.
4: Dr. Fazema, muito obrigado mais uma vez por ter estado conosco neste espaço de comentário. Queremos contar consigo próxima semana.
14: Obrigado, é sempre um prazer poder cá estar.
4: Muito obrigado. 19 horas e 56 minutos, autoridades administrativas de Vilanculo, em Nhambane, fazem uma avaliação positiva da 4ª edição do Festival de Mariscos, que decorreu este fim de semana. Estima-se que 27 mil pessoas tenham participado no evento. Efraim Macitela.
15: Com uma forte vertente comunitária e de valorização do produto local, o festival reuniu em exposição o melhor do marisco de Vilanculo e do vizinho distrito de Inhassoro, produtos agrícolas, artesanato e gastronomia, transformando-se num momento de dinamização do comércio neste ponto da província de Inhambane. O administrador de Vilanculo, José Jeremias, sublinha o impacto e a relevância do evento, que serviu igualmente de rampa de lançamento para a Conferência Internacional de Turismo, agendada para novembro próximo nesta autarquia.
16: Queremos agradecer a todos os nossos parceiros, não precisamos mencionar, aos nossos parceiros econômicos, aos nossos operadores turísticos, porque os que estão alojados estão a dar boas notícias em termos do atendimento.
15: A quarta edição do Festival de Mariscos marcou também o reencontro entre o público e os criadores das artes e cultura, artistas locais como Damix Terremoto e Privaldo saúdam a iniciativa pela oportunidade de reconexão com os seus fãs e pela valorização da arte produzida em Vilanculo.
4: Vamos olhar para as eleições no Brasil. Já decorre a votação para eleger o próximo presidente do Brasil, no ato em que estão inscritos mais de 158 milhões de brasileiros. Gerson Jamisse.
17: Mais de 158 milhões de brasileiros votam hoje nas eleições gerais que decorrem no Brasil. O escrutínio tem lugar em meio à forte polarização entre o atual presidente Luiz Inácio Lula da Silva e o senador Flávio Bolsonaro. Além de escolherem o próximo chefe de Estado, os eleitores brasileiros elegem governadores, senadores e deputados federais, estaduais e distritais. O presidente e candidato à reeleição, Lula da Silva, depois de votar em São Paulo, declarou que acredita que o Brasil defina uma nova página da história daquele país.
18: Na verdade, o que está em jogo é a definição de um projeto de Brasil. O povo vai ter que escolher entre o fortalecimento do regime democrático ou a barbárie, entre o positivismo e o negacionismo, entre o desenvolvimento e o atraso, entre o crescimento econômico e o retrocesso. O povo é soberano e o resultado do povo será acatado por todos os 215 milhões de brasileiros.
17: Flávio Bolsonaro votou numa escola no Rio de Janeiro, em Vila Isabel. Após exercer o ato, o candidato à presidência do Brasil disse esperar que o país escolha o seu presidente no dia de hoje, de forma definitiva.
4: O tempo. A cidade de Pemba pode chegar amanhã aos 32 graus centígrados de temperatura máxima, seguida de Tatinampula com 31 graus, Inhambane 30, Vilanculo 29, Maputo e Beira 28, Chimoio e Lixinga 27, Xaxai 26, Quilimane 25 graus centígrados de temperatura máxima. É o fim do Jornal da Noite, edição de domingo, 4 de outubro de 2026. Despedem-se Jerônimo Amba na sonorização e Mohamed Gianni na edição e apresentação. Boa noite.
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0: 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Mais do que uma música, mais do que um atos de fala, uma verdadeira história por contar. É a música que marcou histórias, marcou gerações. Estou a falar desta grande música, Moroi, de alguém que não sou capaz, nem muito menos, de conseguir desatar as suas sandálias. Quem é? Onde é que nasceu? Por que é que decidiu nascer? E, enfim, quem poderá ser dono desta música?
1: Muito obrigado, caros ouvintes. Eu chamo-me Félix Mateus Mussense, que é o nome oficial. Eu creio que alguns podem ainda estar confusos. Quem é esse Félix Mateus Mussense? Me refiro por Gibson Mussense como nome artístico, e natural da província, aliás, natural de Sussundenga, província de Manica, e residente na cidade de Chimoio, bairro 7 de setembro.
0: Exato. Fale-nos um bocadinho deste Félix na sua infância. Quando é que nasceu e por que é que decidiu nascer assim, podemos dizer?
1: Eu nasci aos 28 de dezembro de 1975. Dizer como que eu decidi nascer, essa pergunta estaria mais forte para mim.
0: Por quê?
1: Porque não foi por mim, foi por meus pais que decidiram que eu tinha que conhecer o mundo. É por isso que pode ser um pouco difícil, porque todos nós sabemos de onde nós saímos e de onde nós vamos. Então, pronto, nasceu-se um nacional deste nome que eu acabei me apresentando, que é o Gibson Mussense, que depois da minha nascência tinha que abraçar a minha carreira, que é a música.
0: Lá chegaremos, mas antes, Félix, se preferir, Gibson, nasce em 1975, 6 meses depois da proclamação da independência. Fale-nos um bocadinho da sua infância naquela altura, como menino, como outras crianças que viam o sabor da independência pela primeira vez, aquilo que se calhar os seus irmãos mais velhos, se assim os têm, não viveram esta realidade, não viveram sim, mas com um bocadinho de restrições, mas o Félix nasce mesmo no ano da independência nacional. Conte-nos um bocadinho como é que foi a sua infância.
1: A minha infância foi bem. Foi bem por quê? Porque em algum momento nós soubemos que a educação na altura, estou a falar de educação de casa, não estou a falar de educação como escolaridade, sim. Escolaridade, sim. Funcionava devidamente como deve ser, em comparação nesta vida atual que nós temos. Porque nós conseguíamos ouvir e obedecer. Não há nada que nós conseguíamos fazer sem consultar e sem saber o que nós estamos a fazer. Porque os nossos pais, desde que você logo iniciava a falar papá, mamã, a educação partia logo daí. Não havia aquela coisa, você chegou, até porque vista só educava um filho. Você conseguia falhar algo qualquer, o seu pai ou sua mãe ou teu avô, só te reparar, só você sabia que cometi um erro. Você logo saía daí.
0: São daquelas histórias em que cometes alguma coisa ou na escola ou na zona, o papá diz, vai-me buscar água, você já sabe o que ia acontecer.
1: Exatamente. No momento que você sair buscar água, sabias que ao entregar água, esta outra mão, ele já segurava e dava-te algumas chapadas. Logo na hora.
0: E as chapadas não eram mesmo para, digamos assim, para te prejudicar. Era uma forma de educar e de te formar um homem novo.
1: Aquelas chapadas, por mim, eu acredito que quem viveu aquele momento, se neste momento eu creio que muitos estão nos ouvir, foram chapadas de fazer com que você cresça a saber exatamente o que é mal, o que é bom. Porque não era uma chapada de vingança, dizer que epa, meu pai está a me vingar, minha mãe está a me vingar, não. Não podemos interpretar que aquelas chapadas, se calhar, era um filho não amado dentro da sociedade ou de casa. Não era bem assim. Era exatamente para você crescer a saber que isto que eu estou a fazer é mal, isto é bom. E é isso que nos fez crescer até chegar a esse momento.
0: Exato. Gibson, eu quero perceber de si Que tipo de Gibson tivemos logo que começou a dar os primeiros passos como a chamar papá, os primeiros passos a pisar o chão, como a gatinhar com os seus próprios joelhos? Que tipo de Gibson nós tivemos na infância? Foi um Gibson irrequieto, um menino obediente, ou um menino que o bairro admirava, de que sim senhor, o filho de seu Mussenze é um dos meninos que vale a pena e tem um futuro promissor?
1: Eu fui muito conservado nessa altura porque os meus pais eram camponeses. Eu vivi toda a pobreza, para bem dizer. Eu não tinha tempo para ir brincar até chegar à alta hora. E estava mais ligado em estudos. Então, tudo era bem controlado. Eu não tinha tempo para brincadeiras, assim. E meus pais sempre diziam, isso que nós estamos a fazer é para o seu bem amanhã. Se calhar nem estaremos vivos, porque pronto, não sabemos pelo destino quem adianta, quem que não adianta. Mas os pais sempre têm esta noção de que, epa, eu vou morrer primeiro, porque quem nasceu, assim sou eu. Então, eu cresci sempre com este cuidado de perceber que, de facto, esta educação vai me levar a ser um Gibson como que eu hoje sou.
0: Exato. Chegaremos até lá, mas eu quero fazer uma provocação. É Félix, mas depois Gibson. Como é que isso surge e como é que foi recebido no bairro, este novo nome do Gibson?
1: Foi bem recebido porque foi na altura que eu já estava a entrenar na carreira.
0: Este é um nome meramente artístico, não do bairro.
1: Não do bairro.
0: Agora, ok, tudo bem. É por isso que eu disse que chegaremos até lá. Exato. Uma das questões que aqui sempre me inquieta, que se tem feito aos nossos convidados, porque este programa tem a apresentação de Domingos Cadeado e a coprodução de Júnior da Silva, eu quero perceber do Gibson se em algum momento fez trafolhices, passo o termo da expressão, em Sussundenga. Quanto tempo viveu em Sussundenga e quando é que vem para Chimoio?
1: Sussundenga apenas nasci. Eu nunca vivi um tempo assim em Sussundenga. E, se calhar, se a memória não me trai, saí com uns 3 ou 4 anos de idade. Então, não conheço nada de uma infância que eu fiz em Sussundenga.
0: E aqui em Chimoio, quem foi o Gibson?
1: Aqui em Chimoio, quando eu chego, claro que, pronto, ainda pequeno, né? Entrei na minha infância até chegando com meus 10, 11 anos, comecei a abraçar a carreira. Enfim, mas foi bem-vindo porque, pronto, eu me senti à vontade e os meus amigos também acompanhavam aquilo que era a minha educação e começamos a alinhar assim. Não tive amizades assim que poderiam me desviar daqui para aqui, não. Até muito mais, batiam palma, ficavam satisfeitos com essa inspiração, porque quem eu me inspiro foi o meu avô, que nasceu a minha mãe. Então, pronto, saí já de lá, ia para Sussundenga, ficava uma semana, um mês, voltava, acessivamente. E pronto, no momento que ele tocava a guitarra daquele fabrico caseiro, né? Estou a falar daquelas latas que traziam óleo. Sim, sim, sim. Então foi esta guitarra que me fez com que eu me alinhasse. Então no momento que ele tocava, eu conseguia também pegar uma caixa de nada, me sentir como fosse um baterista, só para fazer o compasso daquilo que o meu avô fazia.
0: Quer dizer, então, foi acompanhado de avô na sua carreira musical, na carreira do vovô.
1: Né? Sim, sim, na carreira do vovô, neste caso. Então pronto, daí as coisas começaram a crescer. Só que depois, no meio, os meus pais tentaram perceber, será que isso vai trazer o bem para o nosso filho? Epa, tendo em conta que não era bem reparado essa carreira, muitos interpretavam que quem toca é um surumático, mete-se muito na droga, epa, vai ser marginal. Então, esta parte, por um pouco, ia estragar a minha carreira, porque em algum momento, quando eu ia nessas brincadeiras, depois de eu saber tocar, voltava, dormia sem tomar banho, dia seguinte, era levantado com uma porrada aí, porque você não tomou banho. Então, se calhar essa carreira que você está a abraçar vai ser um marginal, nós já não queremos saber nada disso. Eu tive um espaço quase de uma disputa com meus pais, mas logo foram perceber que não. este exatamente quer exatamente seguir
0: que é a sua vocação, inspirando-se no vovô,
1: no meu avô. Uhum. E deixaram-me assim. Dito e feito, um dia eles foram surpreendidos quando eu gravei pela primeira vez na Rádio Moçambique. Ouviram que, pá, ouvimos música X, mas entrou a Inocência. Será que não é só o filho este? Epá, para ser que ele está a levar a sério. Ah, eles naquela altura também não acharam de que era uma brincadeira de nada. Então tínhamos o nosso rádio Chirico. Então ficaram muito atentos e, dito e feito, ao longo da semana, já que foi tocando, porque era novidade nessa altura.
0: Mas qual foi a primeira música que o Gibson gravou?
1: A primeira música que eu gravei.
0: Ainda se lembra, não?
1: Yeah, posso ainda me lembrar.
0: Okay.
1: Yeah, era aquela música que eu cantei. Será
0: que ainda tem
1: coisa? Yeah, pode ter, mas pode não ter, porque nessa altura nós gravávamos com.
0: Em bobinas.
1: Para cassete. Yeah. Então, não sei nos arquivos da Rádio Moçambique se ainda pode ter ou não.
0: Okay.
1: Mas no ano passado, se a memória não me trai, eu toquei esta música ao vivo na emissão da Rádio Moçambique quando completou 50 anos. Yeah. Mas depois ouvi o Juvencio a tocar na emissão,
0: okay,
1: porque eu toquei assim mesmo,
0: mas,
1: acústica.
0: Mas o que o Juvencio tocou foi mesmo aquela acústica ou já a original?
1: Não, acústica.
0: Acústica.
1: Sim, okay. Sim. Então toquei assim aquela música em forma de recordar nos meus tempos, porque foi exatamente uma das primeiras músicas que me marcou.
0: Muito
1: que
0: bem.
1: Foi a presença do Manuel Sueta, na altura também fez parte da própria música, e minha sobrinha chamada Elisa.
0: Exato. Yeah. Gibson, estamos em conversa no Atos de Fala, porque para além de ser artista, também pai, lá chegaremos, sempre tenho dito isto, é Rádio Moçambique, Missão Provincial de Manica. O que quero entender de si? Quando é que Gibson engrena na carreira musical efetivamente? Começou, inspirou-se pelo seu avô, materno neste caso, que com uma guitarra de fabrico caseiro, como disse, foi experimentando como é que aquilo se toca, e você se fez de baterista naquela banda que vovô criou na altura. Mas como é que, quando é que Gibson começa a se notabilizar na carreira musical?
1: Foi em 1986, que eu já
0: com 11 anos, tocava, né?
1: Com 11 anos, sim.
0: Okay.
1: Yeah, então, em 1886, é que já comecei mesmo a sentir, porque eu já tocava. Yeah, já tocava e pronto. Foi nessa altura que consegui arranjar também alguns jovens que podiam eu também ensinar e formarmos uma banda. Porque não era fácil. Eu, quando chego aqui, quase ninguém, a não ser uma banda que estava... no chamado grupo Jazz Boys, encontrava-se no bairro Mzingadze na altura. Eles também já estavam a tocar. Depois havia uma banda que estava no bairro 7 de Setembro, chamava-se Jack Brothers. Então foi esta que eu fui me abraçar com Jack Brothers, porque eles também precisavam de pessoas experientes, tocavam assim a maneira, a afinação não era aquela original. Eu já vinha com a afinação original. Então, começamos a alinhar. Uhum. Sim.
0: Exato. E isso lhe agradou? Ou por ter se filiado a uma banda? Ou teria a pretensão de criar a sua própria banda?
1: Me agradou, sim, porque o que eu queria era sentir este calor, sentir este... Eu sentir de que, pá, afinal de contas, música não é só sozinho. Tem que haver baterista, tem que haver o viola bass, tem que haver o viola solo. Era esta a minha intenção, de eu ver o que é mesmo música, porque você não pode só tocar uma guitarra e dizer que já sou grande artista, sem saber que os outros instrumentos devem fazer parte para você sentir uma e única coisa. Então eu senti-me à vontade, claro, de eu me encontrar com o grupo Jack Brothers, porque eu queria sentir isto, que de facto música não é sozinho, que você pode fazer, faz através com os outros que estiverem aí próximo, que tocam outros instrumentos.
0: Exato. Noite de domingo, Atos de Fala na Rádio Moçambique. Gibson, nós começamos com uma música intitulada Moroi, logo que entramos aqui. Quero perceber o que é que lhe motivou a escrever esta música e quando que escreveu a música?
1: Esta música eu escrevi, se a memória não me trai, em 96. Escrevo esta música numa altura que nós sabemos que existem magias, né? Falar morou, estamos a falar de feiticeiro. Então, na família sofreu-se essa parte. Então, eu por ver de que, de facto, há este cenário de não estarmos sempre nos curandeiros, estar a ouvir coisas que não têm interesse, é para falar no xixi que está a fazer com que fulano fica doente, não sei o quê. Então, foi só uma chamada de atenção, que é para o nosso João andar com o tema Nedemo. Então, aquilo mexeu, né, com muita gente, porque esse nome de feitiçaria estava a reinar mesmo. É agora que não se fala muito, mas para quem sabe o que este ato existe, sabe dizer isso. Então, inspirei exatamente nisso, por uma história nossa mesmo, de casa, que há coisas que não estavam tão bem. Não foi, se calhar, por alguém de fora, não. Iniciei a cantar por uma situação nossa mesmo, de casa.
0: Exato. E como, cantando situação familiar, como é que a família recebe esta mensagem em forma de música? Será que o Gibson não foi mal visto com os titios, com os vovôs, enfim, não foi mal visto por ter trazido esta mensagem não só para a família, mas sim para a sociedade toda?
1: Não, todos eles gostaram, porque eles sabiam de que é a realidade daquilo que eu estava a cantar. Só que não citei o nome de ninguém. O mal, só se eu citasse para a tia Joana, a tia Maria, não sei o quê, isso é que é o mal, porque eu estaria a ofender diretamente. Então eu só falei de feiticeiro, só. Então eles gostaram, aplaudiram, gostaram, e pá, naquilo que esperamos que eles mesmos não te façam mal, porque eles estão a ouvir a música e sabem quem cantou, e a situação que está a acontecer, eles sabem que somos nós que estamos a fazer isso. Então aquela chamada de atenção fez com que aquela situação não continuasse a acontecer na família. Diminuiu logo, não estávamos a apanhar mais nada desse tipo de coisas, porque aquilo parecia que depois nós íamos praticar aquilo que a música estava a dizer. Okay. Porque eu estava já a dizer que qualquer coisa nós já vemos de agir desta maneira aqui.
0: Sim. Okay. E isto, na sua opinião, não estaríamos aqui, na altura, apesar da lei ser, na altura ser um bocadinho fraco, não estaríamos aqui a tentar incentivar a violência, enfim, a justiça pelas próprias mãos, chamada justiça privada?
1: Não, na altura, como música.
0: Atenção que talvez, sim, se calhar posso lhe ajudar a responder essa questão. Sim. Se calhar era mesmo para desmotivar.
1: Exatamente, era para desmotivar este ato que não aconteça na sociedade. Sim, não era muito mais para que logo que alguém percebesse que há fulano X que está a fazer isso, então levar num instrumento qualquer e ir fazer mal. Não, a intenção não era essa. Era de desmotivar exatamente aqueles que tinham este tipo de comportamento, para que não façam mal a ninguém em questões de sim, sim.
0: Muito bem. Gibson, eu comecei a acompanhar a sua carreira lá para os anos, pelo menos já quando tinha uma idade que dá para ouvir música, que é 96, 97, 98. Surpreende-me em 2000, quando começou a fazer emissões da madrugada para gente acordada em teto, com a música, aquela que fala sobre SIDA. Não sei se faz lembra desta música.
1: Sinembo.
0: Exato. Não sei como é que surge esta música.
1: Esta música surge na altura, quando o mundo percebeu-se que temos a doença HIV-Sida, então não foi bem na sociedade, não foi bem concebida, porque não tinham boa explicação quando e como se transmite o HIV-Sida. Até não era possível você comer no mesmo prato ou na mesma mesa com alguém sofrendo com esta doença. Nem apertar mão não podia, numa de que se calhar eu também vou me afetar. Então havia muita discriminação para tal. É isso que me fez com que eu elaborasse esta música, no sentido de encorajar as pessoas, que o meu amigo com SIDA não deixa de ser meu amigo. Quanto mais eu lhe aproximar, eu tenho que encorajar ele, falando que para esta doença é como malária, como dor de cabeça, é uma coisa que passa. Então, nessa altura, iniciava com a própria tua família te discriminar. Então, você já morria só por causa da discriminação, não pela doença. Então, é isso que me fez fazer esta música.
0: Exato. E a música, como é que foi recebida na altura?
1: Ah, foi, claro. Música que até que concorreu em Goma e teve prêmio de revelação. E foi muito bom, porque a sociedade, até hoje, quando toca a música, parece que foi gravada ontem. Porque até hoje existem pessoas que têm este tipo de comportamento. Então, é uma música que veio para ficar, para bem dizer, porque a informação que está aí é para todos nós. Não podemos discriminar alguém estando com SIDA ou estando pobre. Hoje você tem dinheiro, amanhã não tem dinheiro. Não precisa discriminar essa pessoa. Então, bons momentos e maus momentos sempre temos de estar juntos. Não porque só temos de estar juntos nos bons momentos, maus momentos, e você fica sozinho. Então, isto aí, eu acredito que qualquer um, ninguém gostaria de ser discriminado. Em qualquer forma, ninguém gostaria. Então, esta música veio para ficar. E vem mais para sensibilizar esta prática de que, pá, quando alguém está nessas situações, nós temos que estar mais unidos do que uma outra coisa.
0: Exato. Na sua opinião, vale a pena ouvirmos esta música ou continuamos com a conversa?
1: Não, temos que ouvir a música, temos porque é a música que marcou a mim mesmo. Okay. Outros já não chamam de Gibson, quando vê, epa, como é que é? Sinembo? Epa, tudo bem, Sinembo? Então, ficou como uma marca qualquer. Okay. Yeah, yeah.
0: Aliás, é uma marca qualquer, não. Marca de quem marcou uma geração.
1: Exato, exato.
0: Okay, vamos acompanhar.
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1: Okay. Estamos a falar aqui de quantos géneros?
2: Munzanyalanai.
1: São quantos géneros lá em casa?
2: Epa, são dois por enquanto.
1: Muri benyalanambozi, não me canate no nyalanai.
2: Nada. Não, aquela música surge a um meu amigo que ele sofreu. Sofrer em que maneira? Os pais da moça são aqueles que tinham, se falo que tinham mais condições.
1: São mais de posse. Yeah,
2: de posse. E ele foi provocar lá. E pronto, ele sofreu essa parte de ser desprezado. Epa, vai te dar o que este? Epa, é um julídio, é o que, não sei o que. Mas mais tarde aquele estudou, já é gerente de um banco. Marcou casamento, fez casamento e chamou-me para eu ir cantar lá. Então, depois daquele historial que eu vivi, porque ele é o meu amigo, vivi o assunto dele.

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2: Meu amigo cadeado, eu não sou de graxa e não sou de fazer aquilo que se diz lambe-bota. Eu falo a realidade, aquilo que é. O nível da cultura, a nossa música em Manica, não está estável. Por quê? Há anos que nós já pedimos a nossa casa de cultura. A própria direção diz que já existe esse projeto, o terreno já existe, mas de lá para cá, água vem, nem água vai. Então, nós temos muitos talentos. Temos alguns artistas que estão lá naquelas zonas mais recôndidas, que epa, precisam de serem conhecidos. Gibson já conhece. Eu até pode não me apresentar. Só pela voz, as pessoas já sabem dizer que é Gibson este. Mas...
3: E se calhar só pelo tom da guitarra.
2: O tom da guitarra também. Já dizem que é Gibson esse. Mas nós precisamos de ver aqueles que estão em Macossa, aqueles que estão em Sussundenga, aqueles que estão em Macate, a brilharem como deve ser. Não sou. Aqui ao nível da cidade de Chimoio, há alguns artistas que têm suas obras. Porque falar de artista não é só música. Estamos a falar de escultores, estamos a falar de artistas plásticos, poéticos, enfim, todo aquele que faz arte. Que quer apresentar, quer mostrar a sua obra. Aonde? É difícil. Então, não esperávamos que Montalto seria ideal para que seja a Casa de Cultura, mas até agora não temos uma informação que possa nos assegurar que nós também podemos fazer o uso daquela casa, não ser só vermos cultos religiosos que têm acontecido. Epa, também é bom, né? Ir ouvir a palavra do Senhor, mas sim, nós estamos a dizer, a nossa expectativa era de ver toda a classe artística ter espaço para apresentar nesta casa. Então, epa, não sou eu para explicar exatamente como que está a casa, com quem está a gerir, porque o que eu sei passou nas mãos do município de Chimoio. Agora, dizer que é o município que está a gerir, não tenho essa informação. Dizer que alguém que está lá como um empresário ou como alguém que está a alugar, também não tenho essas informações, senão estaria a falar coisas assim. Mas eu peço ao governo que tome nota disso, que nós estamos com fome. Fome é de nós expormos nosso trabalho, fazermos aquilo que nós aprendemos, porque as pessoas podem chegar aqui e dizer que não vi nada em Manica.
3: Aliás, até porque alguns dizem que há muito talento em Manica, mas pouco se promove este talento, quer, como disse aqui, escultor, músicos, enfim, entre outros. Na sua opinião, o que estaria a falhar? Como é que podemos resolver esta situação?
2: Não, para resolver é só termos a Casa de Cultura, onde que todos esses vão se encontrar lá e discutir e ver o que pode fazer para que haja este brilho, esta luz verde, as pessoas perceberem que Manica tem talento e Manica tem artistas. Agora, enquanto não existir, epa, cada um vai fazendo assim. Então, não é isso que nós queremos. Então, minha vontade seria esta, com que o governo arranjasse forma mais rápido possível para vermos aqueles novos talentos que ainda, tanto como nós, epa, há pessoas que dizem, Gibson, já não cantas o quê? Então, este tipo de pergunta, às vezes posso não ter resposta. Eu vou, canto nos casamentos, casas de pasto, mas há sítio que eles tinham que saber que, pode não ser semanalmente, né? Mas para encontrar o Gibson facilmente, é só ir na Casa de Cultura.
3: Alguns artistas plásticos, escultores, dizem sentir-se excluídos naquilo que é a promoção da cultura quando se trata de um evento como Festival Cabeça de Velho, Festival da Carne, em alguns distritos, só apenas convidam músicos. Como é que olha para esta lamentação e como ultrapassar isto se na verdade está a acontecer, Gibson?
2: Mas eu não acho verdade que isso tenha acontecido, porque o governo, quando faz esse tipo de eventos, convoca todos os artistas, tanto como gastronomia, humoristas, músicos, danças tradicionais, todos estão lá. Então, quem reclama sobre este assunto, se calhar é um que nunca teve o privilégio de ser convidado para fazer parte, mas o governo cria todas as condições para que todas as classes amostrem os seus trabalhos. Então, isso é positivo. Agora, se uma e outra pessoa nunca foi convidado, claro que não poderia responder essa parte.
3: Tem que se trabalhar mais, na sua opinião, se calhar.
2: Se calhar tem que se trabalhar mais no sentido de quê? De que quando acontece um evento como este, provincial, que aparece ou dois grupos por cada distrito para fazerem parte. Porque às vezes só aparecem três ou quatro distritos e os outros, por causa das condições. Então os empresários devem serem sensibilizados. Tanto como o tal governo deve saber que quando termina este festival, vamos sobre, estamos no mês de outubro, né? Uhum. Quando termina o festival, logo dia seguinte já está a se planificar para outro festival. Agora, aquela coisa de ficar relaxado, só faltando dois meses ou um mês está a se programar o festival, isso é que não funciona. É este que dá erro. Até fazer com que os outros dizem que é para nós, não somos convidados. Exato. É minha opinião, como músico. Exato. Eu gostaria que acontecesse logo que terminar, logo que estão também a fazer planificação do outro evento.
3: A sua relação com a Rádio Moçambique?
2: A minha relação com a Rádio Moçambique está tudo bem. Se sair do anonimato e até hoje as pessoas conhecerem quem é Gibson Mocense, foi através da Rádio Moçambique. É aquilo que eu disse, eu não gosto de escovar e não gosto de fazer estilo lambe-bota. Estou a falar aquilo que é a realidade, que nem os ouvintes sabem disso. Essas outras rádios apareceram por aparecer já mais tarde, rádios comunitárias, mas a rádio mãe foi Rádio Moçambique. Indo na televisão, foi a TVM que me tirou do anonimato até que as pessoas conhecessem quem é o Gibson. Então, por mim, diria que a Rádio Moçambique está de parabéns, porque não sou o Gibson que fez com que a Rádio Moçambique conhecesse quem, aliás, os ouvintes conhecessem quem é a Rádio Moçambique. Passaram outros artistas, mas eu não tenho sombra de dúvida de que a Rádio Moçambique não ajudou o meu crescimento, não ajudou a minha divulgação, saber quem é o Gibson Mocense.
3: Exato. Gibson, alguma participação nas músicas que já gravou com artistas daqui da província de Manica e fora desta província, se calhar até fora do país?
2: Ah, claro que sim. Uhum. Aqui já tive participação com o Mr. Lolo, o Niga Man, Célio Figueiredo, Maping, quase isso. Mas outros artistas, se a memória não me falha. Mas já tive essa participação. Então, a nível do país, estou a falar de aquela de Quilimane, como se chama? Uma moça que... Não, uma que canta muito bem.
3: Eu nem faço ideia. Mas ok. se lembrarmos, iremos falar.
2: Exatamente.
3: Gibson, falou aqui de Maping. Agora, essa história de Mare Morendo, Dinheiro é Hóspede, como é que funciona mesmo? Por que vocês decidiram se juntar para dizerem para nós que dinheiro é hóspede?
2: Não, falar a verdade, dinheiro é hóspede.
3: Explica-nos lá um bocadinho.
2: Não, é hóspede porque você, quando tem dinheiro, não vais ficar com ele. Você tem que comprar algo. Vais comprar arroz, vai comprar um casaco, vais comprar não sei o quê. Está a passar, está a ir. Então, lá também eles estão a levar aquele dinheiro, estão a comprar também mercadoria. Aqueles também, ansiosamente. Então, dinheiro nunca fica, é hóspede, nunca fica para ninguém. Então, tínhamos de fazer explicar isso por quê? Porque há pessoas, quando têm dinheiro, acham que aquele dinheiro veio para ficar. E começam a humilhar as pessoas, começam a fazer e desfazer, como fosse aquele dinheiro nunca vai acabar. Então, você tem que recordar que, da mesma maneira que você está a gastar esse dinheiro, um dia, ou da maneira que você está a abusar as pessoas por causa de dinheiro, um dia você vai se arrepender, porque o dinheiro nunca vem para ficar para ninguém. Sempre passa. Para qualquer um. Agora que eu estou a falar, se existem empresários, existem pessoas que têm dinheiro, já sabem dizer o que é que eu estou a referir.
3: Que não seja uma paz que não venha para ficar, mas sim que seja duradoura. Últimas considerações desta nossa conversa.
2: Últimas considerações, eu creio que o que eu tenho a dizer é para muito mais para os colegas artistas. Os últimos dias, esses últimos momentos, há letras que não me convencem. Fazer música não é só a batida, não é só a guitarra, não. É a mensagem que o artista traz. Você não pode trazer uma mensagem que eu não posso escutar com meu filho, não posso escutar com minha sogra. É para todos nós estamos inclinando a cabeça. Esta não é música. Então, aconselho a eles, vamos saber fazer letras que constroem, letras que faz refletir o dia a dia de cada um. É a primeira mensagem para os colegas. E para mais os outros meus fãs, é só garantir a eles que eu estou a trabalhar, não estou parado como as pessoas podem pensar. Vou só criar uma surpresa para o álbum que vai a seguir. Não prometo que seja amanhã ou depois de amanhã, mas só fique atento que eu vou fazer a questão de dar uma satisfação. Como de sempre, sempre venho para surpreender. E para os meus filhos e minha família, dizer que continuam a ouvir aquilo que eu sempre trago como educação, para serem exatamente aquilo que eu também fui feito com meus pais, que é uma boa educação. Não me vejam de maus olhos ou uma forma mal, porque pai é pai. Eu creio que às vezes os filhos criam um estilo até partido, outros gostam da mãe, outros gostam do pai, mas eu aconselho que todos eles devem gostar de todos, tanto como mãe, tanto como pai, porque são eles que fizeram com que eles conhecessem o mundo. E dizer que muito obrigado também pela esta oportunidade à Rádio Moçambique, muito mais pelo programa, que recordou que temos o nosso ícone da província, e não, por que não do país, que 40 anos de carreira não é fácil, é uma vida de alguém. Então, espero que ainda este ano, se tudo correr bem em novembro, vou celebrar 40 anos da minha carreira. Espero que quando chegar a altura, havendo publicidade, convido a todos que venham assistir este evento aqui na cidade de Chimoio.
3: Cidade de Chimoio, que vai acolher, se tudo correr bem, os 40 anos de Gibson Mucienza, que esteve connosco em estúdio numa conversa terra-terra, e falamos dele. Começou a cantar através de uma guitarra improvisada de seu avô materno, e é por isso hoje ele é este homem que Moçambique, Manica e o mundo admira. Daí que nós terminamos por aqui. Meu nome é Domingos Cadeado, com a coprodução deste programa de Júnior da Silva. Prometemos regressar em antena sempre que a oportunidade de rádio nos solicitar. Fique com Deus. Haja paz para todos os moçambicanos. Boa noite.
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1: Alexandre e Carol Vinte, muito boa noite. O presidente da República anuncia para breve a instalação de uma fábrica de processamento de trigo no distrito de Limpopo, província de Gaza. Daniel Chapo indica que a fábrica irá processar o trigo produzido pela empresa chinesa Wanbao numa área de 700 hectares a ser alargada para 5 mil no regadio de Baixo Limpopo, em Xai-Xai.
2: Depois das águas baixarem em junho, arregaçaram as mangas e lançaram a semente do trigo numa área de 700 hectares. Os resultados são extremamente positivos. Queremos voltar a transformar Gaza no celeiro da República de Moçambique. Que vamos aumentar significativamente a produção do arroz na província de Gaza e vamos aumentar significativamente a produção do trigo. E vamos transformar o trigo aqui na província de Gaza, no distrito de Limpopo, com uma fábrica moageira que já está a caminho da província de Gaza e do distrito de Limpopo.
1: O chefe de Estado falava este domingo durante as celebrações do Dia da Paz, cujas cerimônias centrais decorreram na cidade de Xai-Xai, província de Gaza. E cidadãos em Xai-Xai, em Gaza, defendem o respeito pelas diferenças de opinião, filiação política e religiosa, como sendo pressupostos para o alcance da paz e reconciliação efetivas no país. Apontam igualmente o crime, a corrupção em diferentes instituições públicas, como como alguns elementos que minam a paz dos moçambicanos.
3: A paz efetiva deve ser criada a partir de cada célula base da sociedade, que é na família, nas comunidades, nas povoações, para que o diálogo prevaleça.
4: O que deve melhorar, na minha opinião, é respeito pelas diferenças individuais, respeito pela opinião dos outros e sempre usar aquilo que é útil a bem de Moçambique.
1: Cidadãos em Xai-Xai, província de Gaza, no quadro das celebrações dos 34 anos da assinatura do Acordo de Paz. O secretário de Estado, Enzo Fala, afirma que cada moçambicano deve ser promotor da estabilidade social a partir da própria família. Manuel Rodrigues explicou que a preservação da paz não pode ser apenas tarefa das autoridades.
5: Paz, a reconciliação entre nós e os moçambicanos. A paz não é a responsabilidade de um grupo, de uma instituição ou de uma geração. A paz é uma causa de todos nós.
1: Já o governador de Sofala, Lourenço Bulha, enalteceu o papel das igrejas na difusão de mensagens da paz. Mais de 27 mil pessoas participaram no fim de semana na quarta edição do Festival de Mariscos. Efraim Macedela.
6: O festival reuniu em exposição o melhor do marisco de Vilanculo e do vizinho distrito de Inhassoro. Produtos agrícolas, artesanato e gastronomia, transformando-se num momento de dinamização do comércio neste ponto da província de Inhambane. O administrador de Vilanculo, José Jeremias, sublinha o impacto e a relevância do evento, que serviu igualmente de rampa de lançamento para a Conferência Internacional de Turismo, agendada para novembro próximo nesta autarquia. De Vilanculo, Efraim Macedela.
1: Nkate é o novo álbum da cantora moçambicana Isabel Novela, a ser apresentado no Centro Cultural Franco-Moçambicano, sexta-feira, dia 9 de outubro. O álbum foi produzido por Isildo Novela, baixista, compositor e irmão da artista. Para Isabel Novela, Nkate nasce de um diálogo criativo entre irmãos e cruza tradições e sonoridades contemporâneas. Na atualidade internacional, o ministro dos Negócios Estrangeiros iraniano afirmou este domingo que não existe uma solução militar para o conflito entre o Irão e os Estados Unidos. Abbas Araghchi, que falava num discurso transmitido pela televisão estatal, indicou que apenas negociações baseadas na justiça e na equidade permitirão encontrar uma solução para pôr fim ao conflito. O ministro iraniano sublinhou que, se os Estados Unidos voltarem a optar pela via do confronto militar, a resposta do Irão será mais forte do que antes para defender o seu povo com firmeza. Temperaturas máximas previstas para esta segunda-feira em graus centígrados: Pemba 32, Tete-Nampula 31, Inhambane 30, Vilanculo 29, Maputo e Beira 28, Chimoio e Lixinga 27, Xai-Xai 26 e, por fim, Quelimane 25 graus centígrados. Foram as notícias a esta hora, as próximas à 1 hora.

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1: As maiores emoções da música do nosso país já estão no ar.
0: Angoma, numa semana em que a nossa Rádio Moçambique celebra os seus 50 mais um. Estamos ainda em festa.
1: Um bem-haja a este canal de todos nós, o canal de todos os moçambicanos. 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
0: Um bem-haja à Rádio Moçambique. Já está na companhia de Ivanov Dias na produção, Olga da Glória e Henriques Dias na apresentação.
1: Moça Gigalibo na sonorização.
0: Seja bem-vindo.

0: Aquele azul turquesa do Wimby inspira qualquer um.
1: E respira-se tanta arte naquelas praias.
0: Não é por acaso que de lá nos chega o Eziquinera.
1: Talento de Cabo Delgado.
0: Voz forte, ritmo quente e raízes bem vincadas.
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0: É a beleza de Pemba transformada em música e já à espera do seu voto, amigo ouvinte.
1: Também à espera do voto dos fãs. Mama's Baby, de Nelson Tivane.
0: Vamos ouvir.
1: Vamos.
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0: explosão de energia.
1: É a junção perfeita, o talento de Nelson Tivani com a força da Makadze.
0: E o resultado dessa mistura explosiva chama-se Mama's Baby.
1: Um dueto arrepiante que está a unir Maputo e Johannesburg na mesma pista de dança.
0: Ritmo quente, muita alma, uma química musical incrível e um número que você precisa usar.
1: É o número 3.
0: Canção concorrente número 3.
1: Já à espera do seu voto.
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0: Mito Chocolatinho está num Goma 2026, ao lado da Nur Ninja Shawuk, com o tema Compa.
1: É a canção concorrente número 14.
0: Numa altura em que estamos a tocar aleatoriamente as canções concorrentes nesta edição.
1: São as 60 canções apuradas para esta edição.
0: Olga, um Goma é ou não é o verdadeiro espelho de Moçambique?
1: Absolutamente, Henriques. É um concurso que abraça o nosso país de ponta a ponta.
0: Passa por todas as províncias e regiões, sem exceção.
1: E une todos os segmentos da nossa sociedade.
0: Mas há algo que me encanta particularmente. A mistura de idades.
1: É um verdadeiro encontro de gerações no mesmo palco.
0: Veteranos e novatos a partilharem a mesma paixão pela música.
1: Mas se reparares bem, Henriques, no programa de hoje
0: os holofotes estão virados para a juventude.
1: Exatamente! Desde o primeiro minuto que estamos a dar palco à nova geração.
0: Porque a nossa juventude tem talento de sobra e merece ser ouvida.
1: E estão a provar que o futuro da música moçambicana está em excelentes mãos.

0: Atenção, concorrente número 4.
1: Da autoria de Deltino Guerreiro.
0: Paciência é o título.
1: Mas também uma virtude.
0: Uma virtude que faz toda a diferença na vida.
1: Só não faz na hora de votar.
0: Sabes, nisto tens razão. Nada de paciência na hora de votar. É preciso votar e votar muitíssimo. Não se espera nada, é votar só.
1: É votar, apenas votar.
0: É só votar.
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1: Olga, 60 canções na corrida Ngoma Moçambique.
0: 60 obras de arte à procura da grande consagração.
1: A corrida está renhida e temos troféus para todos os paladares musicais.
0: Para os talentos que estão agora a desabrochar, a expectativa é enorme para o prémio Revelação Masculina.
1: E do outro lado, quem será a nova estrela a erguer o prémio Revelação Feminina?
0: Quem será? Fica a pergunta. As cordas vocais estão afinadíssimas na disputa pelo prémio de melhor voz masculina.
1: E claro, pela potência e elegância do prémio de melhor voz feminina.
0: Atenção que o público também jura. Quem vai levar para casa o cobiçado prémio da canção mais votada?
1: Quem será?
0: Quem será?
1: O troféu que mostra o verdadeiro pulsar do povo. Mas há aquela coroa de glória que todos ambicionam.
0: O grande prémio, melhor canção. O passaporte para a eternidade na nossa música.
1: Contudo, Olga, o Ngoma não é só festa. É também voz, intervenção e consciencialização.
0: Exatamente. É por isso que o nosso prémio temático deste ano levanta uma bandeira urgente: a luta contra a violência baseada no género.
1: Porque a nossa música também educa, cura e, acima de tudo, exige respeito.
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0: Olga, há momentos do nosso desfile em que a música tem de ser verdadeiro grito.
1: E que grito de dor, alerta e urgência nos traz a Yada Angel.
0: Nos matam por quê? Canção concorrente número 5 não é apenas o título de uma música.
1: É a pergunta angustiante que ecoa no coração de tantas famílias moçambicanas.
0: Uma reflexão dura e absolutamente necessária sobre a tragédia do feminicídio.
1: Vidas de mulheres brutalmente interrompidas, mães, filhas, irmãs, que nos são roubadas.
0: A Yada pegou nessa ferida aberta da nossa sociedade e transformou-a em melodia.
1: Para nos obrigar a parar, a escutar e, acima de tudo, a agir.
0: Porque calar perante a violência baseada no género, Olga, é ser cúmplice.
1: Que a voz da Yada Angel seja um abraço a quem sofre e um basta definitivo a quem agride.
0: É um goma Moçambique a provar que este nosso palco também é lugar de combate e de justiça social.
1: A mensagem está dada, Moçambique. Precisamos e devemos proteger as nossas mulheres.
0: Olga, num goma deste ano, a música da Yada Angel, felizmente, não é a única a levantar a voz contra o feminicídio.
1: Exatamente isso, Henriques Dias. O Crazy B também não se cala e junta-se a esta luta com um protesto musical contundente contra esta tragédia.
0: É a nossa música unida a provar que a exigência por respeito e proteção às mulheres é uma batalha de todos nós.

0: Canção concorrente número 38.
1: É da autoria de Crazy B e carrega feminicídio como título.
0: E esta canção deveria carregar o feminicídio para lá, longe de tudo e de todos.
1: Com certeza, Olga.
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0: Daqui a mais um pouco, damos a conhecer as 10 mais para esta semana.
1: É bom ficarem atentos, pois houve uma subida terrível.
0: Dissemos no início que será um programa de muitas surpresas e emoções. E quando há subida terrível, alguém cai?
1: Claramente. Embora a descida pode não significar que tenha sido uma queda considerável.
0: Vamos ouvir a seguir a canção que na semana passada arrumou todas as outras.
1: Muito bem arrumado.
0: Rafael Bata e o tema Direitos Iguais foi o grande vencedor na última semana.
1: Com 1.219 votos, Rafael Bata conseguiu chegar à finalíssima.
0: É o sétimo artista a carimbar o passaporte para a finalíssima.

0: Rafael Bata.
1: Canção concorrente número 49. Olga, a luta por direitos iguais é uma causa de todos nós e deve ser sentida em todas as esferas da sociedade.
0: É por isso que me orgulho de dizer que o Ngoma sempre defendeu os recursos humanos, garantindo respeito e oportunidades justas para todos.
1: Afinal, a verdadeira harmonia na música e na vida só acontece quando garantimos igualdade e dignidade a cada um.
0: A seguir, as 10 mais desta semana.
1: Já são conhecidas 6 finalistas. E hoje, se depender de mim, Olga,
0: vamos conhecer. Depende do voto. Nesta fase, depende exclusivamente do voto.
1: Ok, está decidido. E hoje, vamos conhecer mais uma.
0: Vamos a isso. Quem será que carimba o passaporte esta semana?
1: Quem será?
2: Conheça as 10 mais desta semana. 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
0: Na décima posição,
1: a Mostra Sobrinho,
0: Kamsunzie,
1: conseguiu 30 votos.
0: Voltou para as 10 mais esta semana.

0: nona posição.
1: Nona posição.
0: Arnaldo Manhice.
1: Saudades.
0: 35 votos.
1: Subiu um lugar.

0: oitava posição.
1: Oitava posição.
2: Nilza.
1: Salada moçambicana.
2: 40 votos.
1: A Nilza voltou para as 10 mais Zungoma esta semana.

0: Sétima posição.
1: Sétima posição.
2: Raja Lee.
1: Wanaka.
2: 50 votos.
1: Subiu 2 lugares.

0: Quinta Posição.
1: Quinta Posição.
2: Objana.
1: Unga Chavinkata.
2: 55 votos.
1: Desceu 3 lugares.

0: Quarta posição.
1: Quarta posição.
2: Kenny Guitar.
1: África.
2: 119 votos.
1: Entrou para as 10 mais esta semana.

0: Conheça as três mais desta semana. Terceira posição.
1: E agora, estimado ouvinte, partimos para as três mais da semana.
2: Seguimos para as três mais da semana. E quem se encontra na terceira posição?
1: Blessing Sandy.
2: Ingrata.
1: 221 votos.
2: Subiu 3 degraus.

0: Primeira posição. Na primeira posição.
1: Na primeiríssima posição.
0: A Samatuce.
1: Com a música Tecanzingo.
0: A Samatuce com a música Tecanzingo conseguiu amealhar dos seus fãs
1: 1500 votos.
0: Parabéns, A Samatuce. Bem-vinda à classe dos finalistas.
1: Há que referir que ela entrou direto para a primeira posição nesta semana em que ela se destaca nas 10 mais de Ngoma. Bem-vinda, A Samatuce. O passaporte já está carimbado para a finalíssima. Vamos ouvir.
0: É a sétima finalista.

0: primeira posição.
1: E aqui já está conhecida mais uma que entra para a lista das finalistas. A Sama Tusso, com a música Te Canzingo, conseguiu amealhar esta semana 1.500 votos.
2: E junta-se às outras seis finalistas, completando sete. Já são sete, não é? Falta pouco.
1: Faltam
2: cinco, feitas as contas.
1: Fechamos os 12 finalistas que vão subir ao palco da finalíssima Dungoma em dezembro. Já chegamos ao fim, já nos vamos embora.
2: Exatamente. Despedimo-nos com a promessa de regressar com muitas outras novidades para a semana.
1: Para a semana, regressamos com muitas mais histórias para contar, com muitas emoções. Também é num mês em que nos é característico celebramos mais um aniversário da nossa rádio. Tchauzinho, despedem-se. Ivan Obdias na produção.
2: Olga da Glória e Henriques Dias na apresentação.
1: O Moçambi cuida da sonorização. Até para a semana. Continue sempre a ouvir a música moçambicana, que é a melhor do mundo. E não se esqueça, vote no seu artista favorito para que esteja connosco na finalíssima. Tchau!
2: Até já!

0: Aquele azul turquesa do Wimby inspira qualquer um.
1: E respira-se tanta arte naquelas praias.
0: Não é por acaso que de lá nos chega o Ezequinera.
1: Talento de Cabo Delgado.
0: Voz forte, ritmo quente e raízes bem vincadas.
1: Um candidato de muitíssimo peso aos prémios deste Engoma 2026 leva a faixa número 42.
0: É a beleza de Pemba transformada em música e já à espera do seu voto, amigo ouvinte.
1: Também à espera do voto dos fãs. Mama's Baby, de Nelson Tivane.
0: Vamos ouvir.
1: Vamos.
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0: explosão de energia.
1: É a junção perfeita, o talento de Nelson Tivani com a força da Makadze.
0: E o resultado dessa mistura explosiva chama-se Mama's Baby.
1: Um dueto arrepiante que está a unir Maputo e Joanesburgo na mesma pista de dança.
0: Ritmo quente, muita alma, uma química musical incrível e um número que você precisa usar.
1: É o número 3.
0: Canção concorrente número 3.
1: Já à espera do seu voto.
0: E é importante lembrar que o seu artista favorito já não está em todo o tempo do mundo. Ngoma já caminha para a finalíssima.
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0: Mito Chocolatinho está no Goma 2026, ao lado da Nur Ninja Shawuk, com o tema Compa.
1: É a canção concorrente número 14.
0: Numa altura em que estamos a tocar aleatoriamente as canções concorrentes nesta edição.
1: São as 60 canções apuradas para esta edição.
0: Olga, um goma é ou não é o verdadeiro espelho de Moçambique?
1: Absolutamente, Henriques. É um concurso que abraça o nosso país de ponta a ponta.
0: Passa por todas as províncias e regiões, sem exceção.
1: E une todos os segmentos da nossa sociedade.
0: Mas há algo que me encanta particularmente. A mistura de idades.
1: É um verdadeiro encontro de gerações no mesmo palco.
0: Veteranos e novatos a partilharem a mesma paixão pela música.
1: Mas se reparares bem, Henriques, no programa de hoje
0: os holofotes estão virados para a juventude.
1: Exatamente! Desde o primeiro minuto que estamos a dar palco à nova geração.
0: Porque a nossa juventude tem talento de sobra e merece ser ouvida.
1: E estão a provar que o futuro da música moçambicana está em excelentes mãos.

0: Canção concorrente número 4.
1: Da autoria de Deltino Guerreiro.
0: Paciência é o título.
1: Mas também uma virtude.
0: Uma virtude que faz toda a diferença na vida.
1: Só não faz na hora de votar.
0: Sabes, nisto tens razão. Nada de paciência na hora de votar. É preciso votar e votar muitíssimo. Não se espera nada, é votar só.
1: É votar, apenas votar.
0: É só votar.
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1: Olga, 60 canções na corrida a Ngoma Moçambique.
0: 60 obras de arte à procura da grande consagração.
1: A corrida está renhida e temos troféus para todos os paladares musicais.
0: Para os talentos que estão agora a desabrochar, a expectativa é enorme para o prémio Revelação Masculina.
1: E do outro lado, quem será a nova estrela a erguer o prémio Revelação Feminina?
0: Quem será? Fica a pergunta. As cordas vocais estão afinadíssimas na disputa pelo prémio de melhor voz masculina.
1: E claro, pela potência e elegância do prémio de melhor voz feminina.
0: Atenção que o público também jura. Quem vai levar para casa o cobiçado prémio da canção mais votada?
1: Quem será?
0: Quem será?
1: O troféu que mostra o verdadeiro pulsar do povo. Mas há aquela coroa de glória que todos ambicionam.
0: O grande prémio melhor canção. O passaporte para a eternidade na nossa música.
1: Contudo, Olga, Ngoma não é só festa. É também voz, intervenção e consciencialização.
0: Exatamente. É por isso que o nosso prémio temático deste ano levanta uma bandeira urgente: a luta contra a violência baseada no género.
1: Porque a nossa música também educa, cura e, acima de tudo, exige respeito.
2: E se a sua música fosse a última coisa que uma mulher ouvisse e fosse para a salvar? Ngoma lança o prémio temático contra a violência baseada no género, contra o feminicídio. Queremos canções que quebrem o silêncio, que falem por quem não pode falar, que façam Moçambique acordar. 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

0: Olga, há momentos do nosso desfile em que a música tem de ser verdadeiro grito.
1: E que grito de dor, alerta e urgência nos traz a Yada Angel.
0: Nos matam porque canção concorrente número 5 não é apenas o título de uma música.
1: É a pergunta angustiante que ecoa no coração de tantas famílias moçambicanas.
0: Uma reflexão dura e absolutamente necessária sobre a tragédia do feminicídio.
1: Vidas de mulheres brutalmente interrompidas, mães, filhas, irmãs, que nos são roubadas.
0: A Yada pegou nessa ferida aberta da nossa sociedade e transformou-a em melodia.
1: Para nos obrigar a parar, a escutar e, acima de tudo, a agir.
0: Porque calar perante a violência baseada no género, Olga, é ser cúmplice.
1: Que a voz da Yada Angel seja um abraço a quem sofre e um basta definitivo a quem agride.
0: É um goma Moçambique a provar que este nosso palco também é lugar de combate e de justiça social.
1: A mensagem está dada, Moçambique. Precisamos e devemos proteger as nossas mulheres.
0: Olga, num goma deste ano, a música da Yada Angel, felizmente, não é a única a levantar a voz contra o feminicídio.
1: Exatamente isso, Henriques Dias. O Crazy B também não se cala e junta-se a esta luta com um protesto musical contundente contra esta tragédia.
0: É a nossa música unida a provar que a exigência por respeito e proteção às mulheres é uma batalha de todos nós.

0: São concorrente número 38.
1: É da autoria de Crazy B e carrega feminicídio como título.
0: E esta canção deveria carregar o feminicídio para lá, longe de tudo e de todos.
1: Com certeza, Olga.
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0: Daqui a mais um pouco, damos a conhecer as 10 mais para esta semana.
1: É bom ficarem atentos, pois houve uma subida terrível.
0: Dissemos no início que será um programa de muitas surpresas e emoções. E quando há subida terrível, alguém cai?
1: Claramente. Embora a descida pode não significar que tenha sido uma queda considerável.
0: Vamos ouvir a seguir a canção que na semana passada arrumou todas as outras.
1: Muito bem arrumado.
0: Rafael Bata e o tema Direitos Iguais foi o grande vencedor na última semana.
1: Com 1.219 votos, Rafael Bata conseguiu chegar à finalíssima.
0: É o sétimo artista a carimbar o passaporte para a finalíssima.

0: Rafael Bata.
1: Canção concorrente número 49. Olga, a luta por direitos iguais é uma causa de todos nós e deve ser sentida em todas as esferas da sociedade.
0: É por isso que me orgulho de dizer que Ungoma sempre defendeu os recursos humanos, garantindo respeito e oportunidades justas para todos.
1: Afinal, a verdadeira harmonia na música e na vida só acontece quando garantimos igualdade e dignidade a cada um.
0: A seguir, as 10 mais desta semana.
1: Já são conhecidas 6 finalistas. E hoje, se depender de mim, Olga,
0: vamos conhecer. Depende do voto. Nesta fase, depende exclusivamente do voto.
1: Ok, está decidido. E hoje, vamos conhecer mais uma.
0: Vamos a isso. Quem será que carimba o passaporte esta semana?
1: Quem será?
2: Conheça as 10 mais desta semana. Décima posição.
0: Na décima posição,
1: a Mostra Sobrinho,
0: Kamsunzie,
1: conseguiu 30 votos.
0: Voltou para as 10 mais esta semana.

0: posição.
1: Nuna posição.
0: Arnaldo Manhice.
1: Saudades.
0: 35 votos.
1: Subiu um lugar.

0: oitava posição.
1: Oitava posição.
0: Nilza.
1: Salada moçambicana.
0: 40 votos.
1: A Nilza voltou para as 10 mais zungoma esta semana.

0: sétima posição.
1: Sétima posição.
2: Raja Lee.
1: Wanaka.
2: 50 votos.
1: Subiu 2 lugares.

0: Quinta Posição.
1: Quinta Posição.
2: Objana.
1: Unga Chavinkata.
2: 55 votos.
1: Desceu 3 lugares.

0: Quarta posição.
1: Quarta posição.
0: Kenny Guitar.
1: África.
0: 119 votos.
1: Entrou para as 10 mais esta semana.

0: Conheça as três mais desta semana. Terceira posição.
1: E agora, estimado ouvinte, partimos para as três mais da semana.
2: Seguimos para as três mais da semana. E quem se encontra na terceira posição?
1: Blessing Sandy.
2: Ingrata.
1: 221 votos.
2: Subiu 3 degraus.

0: Primeira posição. Na primeira posição.
1: Na primeiríssima posição.
0: Assa Matusi.
1: Com a música Tecanzingo.
0: Assa Matusi com a música Tecanzingo conseguiu amealhar dos seus fãs
1: 1500 votos.
0: Parabéns, Assa Matusi, bem-vinda à classe dos finalistas.
1: Há que referir que ela entrou direto para a primeira posição nesta semana em que ela se destaca nas 10 mais Zungoma. Bem-vinda, Assa Matusi. O passaporte já está carimbado para a finalíssima. Vamos ouvir.
0: É a sétima finalista.

0: primeira posição.
1: E aqui já está conhecida mais uma que entra para a lista das finalistas. Assa Matusso, com a música Te Canzingo, conseguiu amealhar esta semana 1.500 votos.
2: E junta-se às outras 6 finalistas, completando 7. Já são 7, não é? Falta pouco.
1: Faltam
2: 5, feitas as contas.
1: Fechamos os 12 finalistas que vão subir ao palco da finalíssima Dungoma em dezembro. Já chegamos ao fim, já nos vamos embora.
2: Exatamente, despedimos-nos com a promessa de regressar com muitas outras novidades para a semana.
1: Para a semana, regressamos com muitas mais histórias para contar, com muitas emoções. Também é num mês em que nos é característico celebramos mais um aniversário da nossa rádio. Tchauzinho, despedem-se. Ivan Obdias na produção.
2: Olga da Glória e Henriques Dias na apresentação.
1: O Moçambique cuida da sonorização. Até para a semana. Continue sempre a ouvir a música moçambicana, que é a melhor do mundo. E não se esqueça, vote no seu artista favorito para que esteja connosco na finalíssima. Tchau!
2: Até já!

0: Boa noite. As notícias a esta hora apresentadas por Gerson Jamisa. O Presidente da República reafirma a prontidão das Forças de Defesa e Segurança para combater o terrorismo que ameaça a paz em alguns distritos das províncias de Cabo Delgado, Niassa e Nampula. Daniel Chapo diz que as Forças de Defesa e Segurança continuam a trabalhar com determinação para eliminar todos os focos dos terroristas que, de forma esporádica, protagonizam ataques naquelas regiões.
1: A paz e a segurança da nossa pátria são inegociáveis. Então temos que continuar solidários com os nossos irmãos que sofrem de ataques terroristas em Cabo Delgado, mas por outro lado, solidário aos jovens das Forças de Defesa e Segurança, que 24 sobre 24 horas, junto às forças amigas de Ruanda, de Tanzânia, que estão na fronteira, incluindo a força local, continuam a combater o terrorismo.
0: O Presidente da República falava este domingo em Xai-Xai durante a comunicação à nação nas celebrações do 34º aniversário da assinatura do Acordo Geral de Paz. Na ocasião, Daniel Chapo reafirmou a importância da paz, do diálogo e da reconciliação nacional como condições fundamentais para o desenvolvimento de Moçambique. O secretário de Estado na província de Cabo Delgado considera que as confissões religiosas jogam um papel importante no diálogo, paz e na reconciliação. Plácido Pereira afirma que as religiões carregam fé e valores universais do amor ao próximo para a construção de uma sociedade pacífica.
2: Na província de Cabo Delgado, onde temos enfrentado o flagelo do terrorismo, o papel das confissões religiosas é estratégico. Quando as igrejas, as mesquitas e todas as comunidades de fé caminham de mãos dadas, a solidariedade deixa de ser uma aspiração abstrata e transforma-se numa força material capaz de reconstruir comunidades e curar as feridas mais profundas da nossa sociedade.
0: Por seu turno, Valichi Tauapo, governador de Cabo Delgado, pede o envolvimento nas ações que promovam a paz e reconciliação rumo ao desenvolvimento. A Frelimo saúda os moçambicanos no país e na diáspora pela passagem dos 34 anos do Acordo Geral de Paz e reafirma o compromisso de resolver as divergências pelo diálogo e pelas instituições. A formação política presta homenagem às vítimas da guerra e reconhece o contributo dos signatários das delegações, negociadoras e dos mediadores. Em comunicado, a Frelimo sublinha a necessidade de preservar a paz e exige respeito pela vida e pelas diferenças de opinião. A Frelimo apela à rejeição da violência e da incitação ao ódio e à resolução pacífica dos conflitos. Moçambicanos residentes na África do Sul pedem a preservação da paz e reconciliação nacional como pilares essenciais para que o país alcance a independência económica. Eduardo Figurão.
3: Jonas Sitoy, residente em Joanesburgo, sublinha que a paz deve começar em cada cidadão, sendo um dever de todos contribuir para o progresso da nação.
4: Para que a independência econômica seja uma realidade, busquemos a paz nos nossos corações.
3: Em território sul-africano, as celebrações oficiais do 4 de outubro foram canceladas. Na base da decisão estão receios associados a ameaças e ações de grupos radicais sul-africanos de cariz anti-imigração. Rádio Moçambique, Eduardo Figurão, Joanesburgo.
0: Cate é um novo álbum da cantora moçambicana Isabel Novella a ser apresentado no Centro Cultural Franco-Moçambicano, sexta-feira, 9 de outubro. O álbum foi produzido por Isildo Novella, baixista, compositor e irmão da artista. Para Isabel Novella, Cate nasce de um diálogo criativo entre irmãos e cruza tradições e sonoridades contemporâneas.
5: Cate significa dentro ou interior, em shop, uma das línguas do sul de Moçambique. É um álbum sobre aquilo que carregamos dentro de nós, memórias, identidade, família, distância, sonhos e esperança e mais coisas. Musicalmente, cruzo as minhas raízes moçambicanas com o afro-soul, o jazz e sonoridades contemporâneas. É um álbum dos mais pessoais para mim, mas que fala de sentimentos que acredito serem universais.
0: A apresentação oficial do álbum Cat na versão digital, CD e vinil está agendada para a próxima sexta-feira, 9 de outubro, no Centro Cultural Franco-Moçambicano. Na atualidade internacional, o presidente do Iêmen anunciou este domingo o início de uma contra-ofensiva militar destinada a recuperar territórios ainda controlados pelos Houthis e a restabelecer a autoridade do Estado em todo o país. Rashad Al-Alimi acrescentou que deu instruções às Forças Armadas e de Segurança para executar as tarefas que lhes foram atribuídas de acordo com os planos aprovados até que o país seja libertado do controle da milícia terrorista Houthi. Os Houthis lançaram a 3 de setembro uma ofensiva em zonas das províncias de Taiz e Hodeida e desde então conseguiram importantes avanços territoriais, incluindo a tomada da cidade de Moca e das zonas do redor do estreito de Bab el-Mandeb. Temperaturas máximas previstas para hoje em graus centígrados: Pemba 32, Tete e Nampula 31, Inhambane 30, Vilanculo 29, Maputo e Beira 28, Chimoio e Lixinga 27, Xai-Xai 26 e Quilimane 25 graus centígrados. Foram as notícias a esta hora, as próximas às 2 horas.

0: 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Por isso, investir na alimentação e na nutrição é investir no capital humano do nosso país e no futuro de Moçambique. A nossa agenda de independência económica passa também pela capacidade de produzir, transformar, exportar e disponibilizar alimentos suficientes, seguros e nutritivos para o nosso povo.
1: Presidente da República, Daniel Chapo.

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5: 1:10. 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

0: Olá África, olá mundo, está no ar o Sons e Ritmos de Moçambique, a nossa montra obrigatória da música moçambicana, numa parceria que une a RTP África e a Rádio Moçambique para levar o melhor da nossa identidade aos quatro cantos do mundo, com a condução de Carlos Mponda. E começamos em grande, acabamos de ouvir as sonoridades contagiantes de Assa Matusse com os temas Dry My Tears e Amriza, duas autênticas pérolas que fazem parte do mais recente EP da artista, que continua a encantar-nos com a sua sensibilidade e voz inconfundível.
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0: Uma mensagem forte, necessária e carregada de sentimento. Nos Matam Porquê é o grito artístico de Yada Angel, uma das vozes mais promissoras da nossa praça, que usa sua arte para trazer reflexão e dar voz a causas profundas da nossa sociedade. Quem chega agora ao nosso palco é Prince Solomon, trazendo a envolvência do tema Sou Tua Menina, Deixa-te Levar.
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Que sequência fantástica aqui no Sons de Ritmos de Moçambique. Viajamos pela sensibilidade de Prince Solomon em Sou Tua Menina e fomos ao ritmo contagiante e inteligente de Hernani, um dos maiores pilares do nosso hip-hop. E por falar em rimas com alma, também tivemos o talento de Frickson. Para quem acompanha a sua linha, sabe bem. Frickson é aquele artista moçambicano que tem o dom raro de transformar vivências reais em música honesta, profunda e puramente visual. Com seu estilo muito próprio, ele mistura o rap, a poesia e o storytelling para criar obras conceptuais que unem a nossa identidade, a família e a reflexão social. Uma salva de palmas para a nossa juventude criativa.

duas propostas, duas abordagens modernas ao Afropop e a Kizomba que estão a dominar as pistas e as rádios. Ouvimos Slowly com Mais Um Pouco e Twin Fingers com o sucesso Amor Não É Para Doer. E aqui vai um detalhe, o talento corre mesmo nas veias desta dupla de irmãos. A família dinâmica da nossa música em grande plano aqui nos Sons e Ritmos de Moçambique.

Falar de o Caulissimani é falar da gênese, da espinha dorsal da nossa música popular. O Azimbo é, sem sombra de dúvidas, um dos maiores monumentos vivos da cultura moçambicana. A sua voz atravessou gerações, internacionalizou a nossa marrabenta e continua a ser uma escola para todos os que decidem cantar Moçambique. Que privilégio podemos celebrar o seu legado. E fechamos a nossa viagem de hoje com as atenções viradas para outro mestre das cordas e do afrojazz. Vem aí o mestre Jimmy Lulho. E atenção às novidades. O virtuoso guitarrista já está a aquecer os motores e a preparar os dedos para um grande concerto de comemoração dos seus 40 anos de carreira, diga-se brilhante e galardoada. Podem esperar um espetáculo memorável com convidados especiais e aquela fusão perfeita de ritmos a que já nos habituou.

com o Sons e Ritmos de Moçambique de hoje fica por aqui, mas a música, essa nunca para. Fiquem na companhia do mestre Jimmy Lúdio, até para a semana, aqui na RTP África e na Antena Nacional da Rádio Moçambique. O abraço forte é de Carlos Mponda. 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
2: São 2 horas em Moçambique.

0: Boa noite. As notícias a esta hora apresentadas por Gerson Jamisa. O Presidente da República reafirma a prontidão das Forças de Defesa e Segurança para combater o terrorismo que ameaça a paz em alguns distritos das províncias de Cabo Delgado, Niassa e Nampula. Daniel Chapo diz que as Forças de Defesa e Segurança continuam a trabalhar com determinação para eliminar todos os focos dos terroristas que, de forma esporádica, protagonizam ataques naquelas regiões.
1: A paz e a segurança da nossa pátria são inegociáveis. Então temos que continuar solidários com os nossos irmãos que sofrem de ataques terroristas em Cabo Delgado, mas por outro lado, solidário aos jovens das Forças de Defesa e Segurança, que 24 sobre 24 horas, junto às forças amigas de Ruanda, de Tanzânia, que estão na fronteira, incluindo a força local, continuam a combater o terrorismo.
0: O Presidente da República falava este domingo em Xai-Xai durante a comunicação à nação nas celebrações do 34º aniversário da assinatura do Acordo Geral de Paz. Na ocasião, Daniel